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1: Essa história de um tal de Aparício, índio maleva, muito mal acostumado a fazer confusões em bailes e festas muito gaúchas. Abre a colhona, Hirto Machado.

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11: Nove horas e 13 minutos agora, a temperatura aqui na rua Manuel de Brito está nos 14 graus. Chegamos neste domingo, hoje dia 17 do mês de maio, ano 2026. É Dia Internacional da Comunicação e também das Telecomunicações, Dia da Constituição e Dia Internacional contra a Homofobia. 20ª semana do ano já. De janeiro a hoje foram 137 dias. Estação é outono e nós estamos na fase da lua nova. Lua crescente chega no dia 23. Hoje é dia de São Pascoal Bailon e também dia de Santa Júlia Salzano. Informações aí da Editora Paulinas. 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Dito isto, passando 16 das 9, iniciamos aí com o Jamerson Abreu e o Fernando Osório, composição do nosso amigo Jorge Olibone Ferreira. Eu e o meu laço, bom dia.

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3: Agora 9 horas e 22 minutos. A temperatura segue nos 14 graus. Lembrando que hoje tem R$ 470 mil no Trilegal Tchê. Fique conosco, daqui a pouco divulgamos os ganhadores aí do sorteio deste final de semana. Alô, amigo Moacir, bom dia.
4: Bom dia, Leonardo. Estamos aí na peleia, né, trabalhando. Toca para nós aí o Pedro Hortaça, timbre de galo. Se tocar, muito obrigado.
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0: 9 horas e 45 minutos. Tá aí o lobisomem esperto aí, nosso amigo Enedir Ferreira na companhia. Aquele abraço. Obrigado pela companhia de sempre. Também o hino ao Rio Grande aí com o César Oliveira e Rogério Melo para o nosso amigo Paim. E o imortal Zé Mendes cantando aí a mensagem de saudade.
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0: 12 minutos faltam para as 10 horas, 14 graus segue a temperatura aí. Trilegal Tchê, primeiro sorteio de hoje, R$ 30 mil para 3 ganhadores: Thiago de Farroupilha, Tayane de Santana do Livramento e o Arisson de Cachoeira do Sul. 15 rodadas de 3 mil cada para Passo Fundo, Santa Maria, Tupanciritã, Bento Gonçalves, Teutônia, Pelota, São Gabriel, São Lourenço do Sul, Soledade, Cachoeira do Sul, Carazinho, Pelotas, Venâncio Aires e atenção, temos ganhador aí de Vacaria na rodada especial de R$ 3 mil. Daqui a pouco divulgamos quem será o felizardo. No segundo sorteio de hoje, R$ 50 mil para uma ganhadora, a Jane de Paraí. Daqui a pouco, ganhador ou ganhadores do terceiro sorteio, R$ 300 mil aí no Trilegal Tchê deste final de semana. Alô, nosso amigo Paim nos pediu, está chegando aí, né? Os Grenais Barbicacho Serrano.

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5: Agora 10 horas e 2 minutos. 15 graus é a temperatura aí nesta manhã de domingo. Vamos atualizar a previsão. Hoje, máxima chegando aos 17 graus, poderemos ter pancadas de chuva à tarde e à noite, amanhã, iniciando a semana, segunda-feira, sol, períodos de céu nublado, mas não deve chover, 5 a mínima, a máxima não passa dos 12. Na terça-feira, 2 a mínima, 15 a máxima, também tempo bom. Na quarta, 3 a mínima, 13 a máxima, tempo bom. Na quinta, 2 a mínima, 12 a máxima, tempo bom. E sexta-feira, aí temos pancadas de chuva pela manhã e possíveis temporais, mínima 6, máxima 9, são 15 milímetros de chuva previstos. Então, pelo menos até a quinta-feira, tempo firme aí na nossa região, segundo informações aqui do Climatempo. 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Trilegal Tchê, terceiro sorteio, R$300 mil. 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Temos aí um ganhador de Vacaria nos R$3 mil. Daqui a pouco, o pessoal nos passa aqui o nome do sortudo ou da sortuda, que foi quem levou aí os R$3 mil nas rodadas especiais do Trilegal Tchê deste final de semana. Alô, nosso amigo Gilberto Fachin, aquele abraço. Obrigado pela companhia de sempre. Um ótimo domingo aí na parceria conosco. Também ao amigo Sadio, turma aí do Campestre da Serra, na Moda Véia com o Porca Véia para Almiras, cunhadas Lourdes, Eva, Laudira, afilhadas Vitória, Valentina, Nathalie, Maiara e Anatiele. Família grande aí. Também o afilhado Felipe, está de aniversariando hoje, mora lá em Caxias do Sul. Os parabéns aí do padrinho Sadio e da madrinha Almira. E vamos trazer o Porca Véia aí para quem é fãzaço de carteirinha também, né? Nosso amigo Kiko, onde é que anda o Kiko aqui, ó? Vamos ver aqui. Vamos lá, tio Kiko, bom dia.
6: E Leonardo, fala com a Júlia Freitas da Escolha, meu amigo Jair, meu amigo De Paula, a todos que estão na escuta.
5: De Paula tá dormindo.
6: Cigueira. Um abraço, meu amigo, campeão, meu erudito.
5: De Paula tá dormindo ainda, viu? Só virou pro lado aí. Pelo jeito tá difícil, agora começa a esfriar, não tem quem lide, né? Porca Véia na Moda Véia, buenas e me espalho, gente gaúcha e cavalo, aí vai para o nosso amigo Di Oliveira, turma da Mulada na Caxias do Sul. E depois, o cantar dessa querência aí para o nosso amigo Gilberto Fachin, na companhia, aquele abraço. Ótimo domingo a todos.

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3: 10h22, olha aí a ganhadora de vacaria nas rodadas especiais do Trilegal Tia, Francisca, que comprou no Bazar e Livraria Petrópolis. Levou R$ 3.000, então, nas rodadas especiais do Trilegal Tia deste final de semana. Parabéns a ela. Próximo final de semana serão 50 famílias contempladas aí nas rodadas do Trilegal Tia. 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Alô, nosso amigo Pitaneia.
5: Bom dia, Leonardo. Como é que tá? Tudo bem?
6: Nas rodadas especiais.
5: Quero muito, cara. Parta da boa, não.
6: Alô, nosso amigo Gilberto
5: Pitaneia. Um abraço, obrigado pela...

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1: Aí para recordar a Califórnia da Canção Nativa, Recuerdos da 28, Juarez Brasília, os Galderes, e para o nosso amigo Pitanéia na companhia, obrigado aí pela audiência. Vamos trazer o Grupo Carqueja para o Everton, não te anseia.

0: Vale, deu junto, Gaúcha.
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5: 10h35, 16 graus, o sol aparecendo aí. Alô, nosso amigo Ney Nassur. Aquele abraço, bom dia.

0: 15 minutos, faltando para as 11 horas, tá aí o Rogério Vijagrã. Alô, nosso amigo Pingo Rezende, sempre arriba e adelante. O Wagner Nunes, nosso amigo Paulo aí, turma dos Cavaleiros do Quinto, já acordaram ou ainda estão no sono aí? Nosso amigo Valmir de Paula também na companhia, ou será que não? Nós ouvimos Milonga, Trago e Assado com o Wagner Nunes e o Marcelo Oliveira cantando aí Chorona.
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0: 12 minutos estão faltando aí para as 11 horas. -16 graus a temperatura, céu está encoberto, aí o sol até apareceu antes. E pode vir alguma chuva, chuva leve ainda nesse domingo. Mas a partir de amanhã, segunda-feira, o tempo é bom, vai até quinta-feira o tempo firme, né? Só repassando o Campeonato Brasileiro, estranhando que o nosso amigo alemão lá do Campestre não se manifestou, deve estar dormindo ainda, aproveitando o outono e inverno, né? Pois o Inter venceu ontem o Vasco aí do Renato Portaluppi, né? É melhor do que ganhar do Vasco, é ganhar do Renato, né? 4-1. E hoje tem Bahia e Grêmio às 16 horas, você acompanha aqui pela Rádio Esmeralda com a Rádio Grenal. 16 horas Bahia e Grêmio, então fique ligado no rádio aí, fique de olho na TV e de ouvido no rádio aqui que estaremos transmitindo junto com a Rádio Grenal, Bahia e Grêmio às 16 horas pelo Campeonato Brasileiro. Rapidamente aqui com este resultado, por enquanto o Inter é o oitavo com 21 pontos, né? O Grêmio é o 17º, viu, alemão? Com 17 pontos. E seguido aí de perto, não tão perto, pelo Mirassol com 13, pelo Remo com 12 e pela Chapecoense com 9. Note que essa vitória do Inter ontem já deu uma aliviada boa aí na pressão, né? Saiu de lá de baixo, foi para a primeira parte da tabela, primeira folha da tabela. Só que tem gente aí com 14 jogos, né? Então, por exemplo, o Flamengo aí tem 14 jogos, pode passar o Palmeiras. Mas o campeonato do Inter é esse, né? Diz que a meta é chegar em décimo, não é, alemão? Né, Paulinho? Então tá bom, tá? Em décimo tá bom. Tem que se preocupar quem está lá embaixo. Nós já ficamos muito tempo lá embaixo, agora vamos deixar para os outros, né? Vamos separar aí as competências. Bom dia, nosso amigo Elimar de Campos, aquele abraço. Obrigado pela companhia de sempre. Quem nos pediu aqui o Geada Grande com o Neco Soares e o João Marcos Queobouscas. O Igor Borges, obrigado Igor aí pela companhia, já vamos trazer em seguida para te atender. O Vaguinho ligado conosco, ele é Antonella aí na boleia, obrigado pela audiência. Nosso amigo Wilson Cerqueiro, fala tio Wilson, quanto tempo, bom dia.
5: Bom dia meu amigo Leonardo, como é que tá? Um grande abraço para ti e todos os amigos não, que estão ouvindo a Rádio Esmeralda. Gostaria de ouvir a música aí, Bairro Crina de Seda, com o grupo Manotaço de Biaçá. Um grande abraço, bom dia e um bom domingo a
0: todos. Valeu, grande abraço, bom domingo. Está na mão aí o grupo Manotaço.

10h54, temperatura nos 16 graus. Vamos trazer então aí a geada grande com o Neco Soares e o João Marcos Queiroz. E depois o gauchito da vacaria aí para atendermos a Olga, que nos pediu o Grupo Carqueja, e também a Caterine Vergnes.

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0: 11h04 agora, temperatura aí segue nos 16 graus nesta manhã de domingo, hoje é 17 do mês de maio. 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O nosso amigo alemão aí do Campestre apareceu. O que que ele nos diz aí? Vamos ver. Parece que não falou em futebol. Pelo menos um áudio eu escutei, os outros não.
1: Buenas, senhor Leonardo. Alemão do Campestre aí. Tá aqui uma pra nós aí, do Leonel Gomes aí, pra nós escutar aí. Temos na escuta da programação aí. Aqui pelo Campestre parece que vai bater ali água. Bueno, um bom domingo pro amigo, os demais amigos da Vacaria aí. Patrão Paulo, que não deixa queimar o assado.
0: É, não deixe mesmo. O que mais que vem aqui, ó?
1: Ah, tivemos os últimos 3 final de semana de compromisso familiar aí. Mandemos lá pro André da Rocha, pro Caso Alves.
0: Tá lado, internacional lá. O homem, né?
1: E semana passada, dia das mães, andemos ali pras bandas da Criúva aí. Não deu pra dar audiência aí pro amigo aí, festejar o programa do amigo aí, mas temos aí na volta, temos vivo ainda. Esperando o frio, velho, pra trabalhar, né? Que frio é bom pra trabalhar. Semana que vem, domingo que vem, acho que leva aí, ó.
0: Opa!
1: Aquele líquido precioso aí pra passar o inverno.
0: Então tá bom. Tem gente na fila aqui esperando, viu, alemão? Mas se vier pra todo mundo, a gente divide. Ao contrário de uns colegas aí que recebem e levam tudo pra casa, né? Que coisa de louco. Um abraço, obrigado, alemão. Vamos trazer aí o Leonel Gomes, então, o romance musiqueiro. O Paulo deve estar dormindo essa hora. Até agora não deu. Não deu sinal de vida nenhum, ó. O Ederson do Barcelos tem orgulho em ser campeiro. Um abraço também aí ao Everton Teixeira. Alô, seu Noel, de campeiro a cantador. Daqui a pouco sai aí também nosso amigo Douglas Teles, no sítio. É na Lagoa Vermelha, meu amigo Douglas. Aquele abraço aí. Daqui a pouco vem a foto da carne, né? Essa aí é todo final de semana. Depois o pessoal se queixa que não tá boa a situação, mas como é que não tá boa? Todo final de semana tem carne, né, ô Douglas? Que coisa séria. 11:09, está aí o Romance Musiqueiro. Depois o Sorta Cavalo aí, nosso amigo Perninha. Turma do bairro Kennedy, sempre na companhia. Aquele abraço e um ótimo domingo.

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0: 11 horas e 43 minutos aí para o nosso amigo Rui, que nos pediu então Walter Moraes e Newton Ferreira nos Varzedos da Fronteira. Aí para Tânia nós ouvimos a Daphne Magnus, alô Clodinho, ele abraça também a dona Juliana. Terreiro e os Serranos, para recordar aí, abre o Fole Tubilia.
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1: Pontualmente meio-dia, tá aí o Lucas Gross e o Mauro Silva, Gaúcho, Beira de Estrada, Esse é o Meu Lugar, e o Matizes com o Quarteto Coração de Potro, Último Tirão.
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1: A Lovato Premium Service, juntamente com familiares, participa do falecimento de Paulino Pereira Nunes, com 80 anos. 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Em seguida, o féretro seguirá em cortejo para o sepultamento no cemitério São Francisco. 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

Meio-dia, 8 minutos, os Serranos. Para recordar, então, nós ouvimos do Mercosul de Canções, Lagamarra, e com a participação também do Walter Moraes. 16 graus segue a temperatura. 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Nossos parceiros aí que seguem até às 13 horas. Eu sei que o do alemão é bom mesmo. É o vinho, viu, alemão? Tem um colega aqui que já está querendo, viu? Vamos ver, se você disser que é para toda a equipe, aí nós respeitamos a tua vontade, é para toda a equipe. Agora, se você disser é para o Leonardo, aí tem gente que vai ficar chorando, né? Para ver como é bom para tosse, né? Porque aqui se faz, aqui se paga, viu, alemão? Pode ficar tranquilo. Boa tarde, tudo tranquilo? É o Érico na escuta aqui em Santa Catarina. Nos pede Luz do Meu Rancho aí com o Porca Véia. Vamos trazer aí para atendê-lo. Em especial a esposa Ana Gilda e os filhos Érico Júnior e a Maria Eduarda na companhia conosco. Um abraço, vai chegar em seguida aí a Luz do Meu Rancho. Antes, vamos trazer a Sinestradeira aí para Catarina e toda a família Barbizan ligada conosco para recordar o quinto cante, uma canção em Vacaria. O Cassiano Paim, eu estou devendo uma do Gildo de Freitas aí para o amigo Kiko, né? Está com a sua carteirinha de fã na mão aí, vamos em seguida escolher uma aqui em especial a ele. Meio-dia, 13 minutos agora. Música.

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10: Meio-dia, 26 minutos, a temperatura aí segue nos 16 graus. Alô, nosso amigo Paulo, turma aí dos Cavaleiros do Quinto. Terminou o serviço então, Paulo?
11: Buenos dias, meu amigo Leonardo. Estava ligado na programação. Estamos encerrando os trabalhos aqui pelo Vitória. E vamos para o almoço do seu Domingos lá na Borges. É, se puder rodar para nós a música Quando a Cavalo Num Crioulo, te agradeço, do Wagner Nunes. Diferença para todo o pessoal aí da que anda com o pé no estribo. E o De Paula, será que tá tocando os leão lá para baixo pro pelotão? Tá enfoeirando, será?
10: Tá quieto.
11: E o Tio Nica também cuida do leão. Tem o cachorro ali para cuidar dos leão, mas não larga da corrente. Um abraço a todos do Cavaleiro do Quinto e tchau e um bom domingo.
10: Valeu, meu amigo Paulo, um abraço, um ótimo domingo. Alô, tio Vanderli, obrigado pela audiência aí para o Zamboni, o Tito, o Jean e o Juscelino, que estão lá na extrema nos acompanhando também, desejando um ótimo domingo. Está aí o Wagner Nunes.

meio-dia, 30 minutos, o Wagner Nunes, nosso amigo Paulão, turma dos Cavaleiros do Quinto, alô Pingo também, obrigado pela companhia, nosso amigo Júlio Davan, ótimo domingo, bom churrasco aí, certamente, né?

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1: Meio-dia e 42, alô nosso amigo Leonardo Luiz, que nos pediu aí, turma do bairro Imperial, o deputado Luiz Marenco cantando.

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6: 13 minutos para as 13 horas, 17 graus a temperatura. 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Estaremos de volta semana que vem. Deixando um grande abraço a todos, um bom final de domingo. O tempo está encoberto aí, talvez venha chuva para hoje, mas a partir de amanhã, tempo bom. Lembrando que às 16 horas tem a jornada aí com o jogo do Grêmio. Você acompanha aqui junto com a Rádio Grenal. Grande abraço a todos, um bom final de domingo, uma feliz semana e até domingo que vem.

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0: tarde a todos os ouvintes da Rádio Esmeralda de Vacaria. Que a paz do nosso Senhor e Salvador, Jesus Cristo, possa estar entrando na tua vida, no teu lar neste momento. Aqui vos fala o pastor Márcio Siqueira, da Igreja de Cristo, a Igreja do Agir de Deus. Hoje culto em novo horário, olhei para você, está anoitecendo mais cedo. Então 6 horas, 18 horas, 6 horas, antes era às 7, agora às 6. Então termina uma hora mais cedo também. Então participa com a gente, você é nosso convidado especial, diante do tema e vencendo grandes desafios. Às vezes a gente, diante de um grande desafio, não sabe o que fazer. Nós vamos ver pela Bíblia como vencer. Amém? Pela palavra de Deus. Também o pessoal já participando pela live, Márcio Siqueira, ou Igreja de Cristo de Vacaria. Temos já participação aqui, pastor Reinaldo Antunes, a paz do Senhor Jesus. Também com a gente aqui, nossa irmã Leila, social missionária Leila. Boa tarde, paz do Senhor, Deus abençoe esta programação. Hoje temos a participação aí do Ágape Adolescentes, né, adorando a Deus, vai ser bênção de Deus aí. Também nossa irmã Terezinha Bittencourt, a paz do Senhor pastor, Deus abençoe, irmã Terezinha. Um abraço a todos os ouvintes, um alô especial aí para o Vando, né, estivemos ontem no jantar ali na Igreja Quadrangular, pastor João Pedro, um abraço, Deus abençoe em nome de Jesus. E o Vando tava, disse que não perde o programa aí. Deus abençoe a todos os ouvintes aí, qual a gente tem uma grande audiência para a glória de Deus. Amém, Deus é bom demais. Então hoje culto 6 horas da tarde, você não pode ficar de fora. Participação em grupo de louvor chama, Ministério Ágape, adorando a Deus, se prepara para uma noite aí abençoada diante desse tema, vencendo grandes desafios, porque a vida, sim, ela muitas vezes nos proporciona grandes desafios e nós precisamos vencê-los. Amém? Também estou recebendo aqui a liderança, uma das lideranças dos jovens aqui, professor, né, também lá da Escola Bíblica, né, presbítero Rafael Maciel, paz do Senhor, boa tarde.
1: A paz do Senhor, pastor Márcio, a paz do Senhor a todos os ouvintes da Rádio Esmeralda 96.5. Você é muito bem-vindo ao Estudo Bíblico da Igreja de Cristo. Acontece todas as segundas-feiras, também no sábado, o culto do crescimento às 19 horas e às 18 horas nós temos o encontro dos jovens, onde nós tratamos de assuntos pertinentes à fé cristã. E você que está pela rádio, todo domingo, Vida de Vitória.
0: Olha aí, que bênção de Deus, né? Glória a Deus por isso. Jéssica Monteiro Foreste, peço oração para minha filha Natalia, Eva, Lucimara, Esther, Ana Júlia e também o cunhado, também a Cecília e toda a minha família. Deus abençoe a Jéssica Monteiro Foreste com a gente através da live. Você vai entrando também, vai deixando o seu recado, a sua participação. É bom ter você com a gente. Então hoje tem culto, quero fazer menção do culto, né? Aniversário da igreja, foi um domingo abençoado, né, irmão Rafael? Tivemos participação aí, Guilherme Rartes, também o pregador Edenilson, foi uma bênção de Deus.
1: 17 anos de Igreja de Cristo, é uma porta de salvação aberta nessa cidade, como todas as demais, mas Deus tem honrado, Deus tem abençoado. Eu louvo a Deus pela vida do pastor Márcio, da pastora Josi e de todos os demais irmãos, dos demais pastores, missionários, diáconos, presbíteros e todos aqueles que com alegria servem ao Senhor. Então você é muito bem-vindo à Igreja de Cristo, você que está afastado e tem um chamado e sabe que Deus já falou contigo e precisa de um lugar para congregar, nós estamos com as portas abertas há 17 anos.
0: Isso ali, olha, Deus guardando, Deus dando crescimento, né? A gente começou pequeno, uma garagezinha, e Deus tem dado expandido. Hoje tem congregações, tem lá em Monte Alegre, tem no São José, no Mauá, né? E aqui na Igreja Sede trabalho quase todas as noites, né? Todas as noites, né? Tem alguma coisa, tem atividade ali. Amém? Também o Everton Vieira Gomes, paz do Senhor, irmãos. Deus abençoe, Everton. Pessoal participando da programação, nós vamos começar agradecendo a Deus, agradecendo com esse louvor, que é uma bênção, um hino também. Gratidão, vamos levantar as mãos e adorar a Deus. E hoje tem culto, não fica em casa, vamos buscar ao Senhor juntos. Porque a Bíblia diz: buscai ao Senhor enquanto se pode achar.

0: hoje é hoje, então vamos juntos levantar as mãos, adorar ao Senhor. Igreja de Cristo, Rua Marechal Floriano, 1009, ali em frente ao antigo Vanaz, ao lado da pizzaria Dona Augusta, junto à Avenida Militar, junto à Avenida Moreira Paz. Esteja com a gente, 6 horas, a igreja às 5 horas já abre a porta para te receber. Então você que está parado, afastado dos caminhos, é tempo de voltar, não espera mais, meu irmão. Você sabe disso, você tem uma família, você é referência na tua casa. Então você tem alguém que, se você não voltar, vai se perder. Então você tem uma grande responsabilidade que Deus te confiou. Amém? Pessoas que têm sido canal de bênção nesta programação: Ademar Dalla Costa, Ademir Sueli, Andradina Godoy Batalha, André Oliboni, Andréia Camargo, Adriane Macarrone, Cleusa Sucela, Deli Perotoli, Dirceia Velha dos Santos, Elton Cruz, Eugênio Sucela, Eva Cruz, Ezequiel Carlotto, Fernando Silva, Gabriel Carlotto, Gabriel Faria de Sá, Heloísa Helena Lacerda, Helena Lacerda e Ieda Carvalho, Isabel Lacerda, Janete Farias, Jefferson e Karina, Jéssica Zulian, João de Oliveira Boeira, Joaquim Bueno Boeira, José Luiz da Costa, Juscelino Ribeiro da Silva, Leila Sucela, também o Leonardo Cabral, Lídia Rodrigues, Lindonês Rossi, Lindonês Siqueira, também Lourdes Sotile, Marciane Marlise, Márcio Deon, Maria Aparecida Novelo, Maria Cleusa Arsênio, Maria Rondina Lima, Mariana Trindade, Mariana Carlotto, Natália Souza, Nelcina Tavares Boeira, Paulo Tavares Boeira, Renaldo Antunes da Silva, Roberto Kruger, Roseléia Fux da Silva, Roseli Costa, Rosimere Costa, Rúbia Offaman, Salete da Costa, também Sônia Zulian, Sônia de Fátima, Tânia Ciota Boeira, Tatiana Souza Silva, Terezinha Bittencourt, Vanderlei Nascimento da Silva, Vanessa Boeira Boldo e Zeni Matias. Deus abençoe a todos aí que são cooperadores dessa programação, juntamente com as empresas também que são cooperadores da programação. Pessoal participando com a gente, várias participações aqui, a participação do José Carlos Santos da Silva. Boa tarde, Padre Senhor, peço oração por meu irmão Jair, que está na UTI. Seguimos orando aí, Deus está no controle. Também a Salete Antunes, Passo Pastor, peço oração para mim. Também com a gente participando da programação, várias participações aqui. Bom ter você com a gente. A Deli Perotoni, Passo Pastor. Também a Karina Souza, boa tarde, paz do Senhor a todos. Deus abençoe, Karina. Jefferson. Também a Sônia Zulian, paz, Deus abençoe. Também a Cleusa Oliveira, paz do Senhor Pastor, peço oração pela minha família, pela minha neta Maria Luísa Pereira de Oliveira. Também a Vanessa Buirabodo, paz do Senhor, programa abençoado. Também nossa irmã aí, um abraço, irmã Nelly Dutra, paz do Senhor Pastor, irmão Rafael, Deus vos abençoe grandemente. Pessoal participando com a gente desta programação, né, irmão Rafael? É uma benção a gente servir a Deus e saber que não existe outro caminho, né? Porque Jesus, o que ele disse, né? Ele fez questão de dizer: eu sou o caminho, a verdade e a vida. Ninguém vem ao Pai senão por mim. E muitas vezes as pessoas pensam que é uma religião que leva a Deus. E não é uma religião.
1: É verdade, irmãos. A religião é tudo aquilo que o homem faz para Deus. Mas o evangelho é aquilo que Deus fez pelo homem. Diante da nossa incapacidade de alcançar a perfeição e a santidade necessária para nos alcançarmos a Deus, Deus se faz homem. Cristo encarna, se tornando um homem comum, como eu, como você, sofre as nossas dores, experimenta as nossas tristezas, a ponto de experimentar a morte, e ressuscita ao terceiro dia. E porque ele vive, nós então podemos crer no amanhã. A nossa esperança vem da ressurreição do Cristo. Eu acho interessante porque é a humildade de um Deus santo se fazendo pequeno para alcançar os pequenos, a ponto de lavar os pés de homens pecadores. Cristo lava os pés, inclusive, do homem que iria traí-lo, né? No dia da ceia, né, que antecede a sua morte, Cristo lava os pés dos discípulos como em forma de humildade. E é muito importante porque a gente não tem muito essa ideia de como que isso era no primeiro século. Lembre-se que os homens andavam de sandália na poeira do Oriente Médio, né? Então os pés não eram limpos. Então, e Jesus se torna humilde a ponto de fazer aquilo que era uma tarefa destinada ao servo de menor posição na casa, né? Normalmente eram os escravos que faziam isso. E o próprio Cristo diz: não, eu vos lavo os pés como por dar exemplo. E que isso venha a fazer parte do nosso viver, do nosso dia a dia, porque a igreja é isso, é serviço, né? Jesus disse que aquele que quiser ser o maior, seja o menor. Então a igreja uns sendo servos dos outros, e todos sendo servos de todos, e todos servos do Cristo.
0: Olha aí, o pessoal participando, a Mari Santos Lima, pedindo oração aí, Deus abençoe em nome de Jesus, pessoal participando da programação com a gente, também temos a participação aqui do nosso meu amigo irmão Eloir Subtil, paz do senhor pastor Márcio, tudo de bom, tudo bem, um abraço meu amigo, Deus abençoe, servo de Deus, também a Carol, né, Matheus, Carol está quase dando a luz aí, né, paz do senhor, Deus abençoe Carol, também a Sônia Zulian, está pedindo aqui, eu peço oração para o meu cunhado, que está entubado em Caxias do Sul, o Moacir Zulian, vamos estar orando, irmão, vamos colocar nas mãos de Deus aí, Deus sempre tem o melhor para cada um de nós, né? Para cada uma das pessoas, e é muito importante a oração, o clamor. Também a Nelly de Oliveira, paz, Senhor, irmãos, Deus abençoe suas vidas, seu ministério, Deus abençoe, irmã Nelly, um abraço para ti, também para o Roberto, né? Deus abençoe, servos de Deus aí, que a gente aprendeu a amar em Cristo, né? Conhecíamos lá ainda quando não estávamos em Cristo, agora a gente fica feliz de ver os irmãos também servindo ao Senhor, né? Que bênção de Deus, né? E como é bom, né, Rafael, quando a gente, quando Jesus nos encontra, que eu sempre digo que não foi nós que encontramos Jesus. Porque quem estava perdido não era Jesus, era nós, né?
1: E é verdade, é importante, pastor, o senhor falou, a gente conhece as pessoas no mundo, depois todo mundo se encontra em Cristo, né? Ontem encontrei o Roger Nart lá no culto dos jovens, tocando lá, e daí ele disse, nossa, mas eu te conheço há mais de 20 anos. Eu digo, tá, já veio denunciando a minha idade, né? E é verdade, eu conheci ele, conheci o Matheus muito antes, ainda quando nós éramos adolescentes, assim, né? E hoje todo mundo com família, graças a Deus, com filhos, né? E toda a família na igreja. Isso é importante, é sinal que nós chegamos à conclusão. Não há outro caminho, né? É Cristo quem nos chama. É que nem o pastor Márcio sempre diz, a gente diz, ah, encontrei a Cristo. Mas o perdido era nós, né? Ele que nos encontra.
0: Ele nos encontra. E foi longe nos encontrar. No meu caso, eu tava mais que... E não tinha ninguém da minha família que fosse evangélico, assim. Então, ele teve que ir lá me pegar meio com... Quem diz, ele foi pegou com anzol, com rede. Eu fui com um arpão mesmo.
1: Não, e uma coisa que as pessoas não entendem, trouxe, né? Pastor, é que as pessoas pensam assim, ah, eles ouvem o testemunho, ah, eu tive encontro com Cristo. Mas não, muitas vezes a gente resiste e resiste por anos.
0: Eu sou um caso desse.
1: Por isso
0: sabia
1: não,
0: que, mas não.
1: Não desista de orar pelos seus. Porque Cristo, ele sabe como amolecer o coração do pecador. Mas não é assim, ah, tive encontro e de um dia para o outro. Às vezes vai anos, porque as coisas de Deus não são no nosso tempo, né? Então ali, quando tu vê, tu pensa, nossa, lá na época já era Deus me chamando e eu não ouvi. E de fato, isso acontece com todo mundo.
0: Nós temos que nem Paulo, né? Paulo, Jesus disse para ele, dura é para ti recalcitar. Sim. Contra os aguilhões, né? Então quer dizer que ele já estava chamando, ele estava conversando com ele há tempos, mas mesmo assim ele estava endurecido.
1: Exatamente.
0: E nós somos endurecidos. Você talvez esteja duro, né? Brigando contra a vontade de Deus, contra o propósito que Jesus tem na tua vida. Para, vai hoje para a igreja, tome uma decisão. Você que está afastado, você sabe que não existe outro caminho. Você sabe que o caminho, você conhece a verdade. E a Bíblia diz que aquele que muito é dado, muito é requerido. Deus te confiou algo, que é a sua palavra, que é o ministério, que é uma chamada. Então não espere mais. Volta. Ah, o que, que vão falar de mim, o que vão pensar? Meu irmão, minha irmã. O que os outros pensam, o que deixam de pensar, isso é o que menos importa. Importa é você estar bem. Importante é você edificar a tua casa através da tua vida. Porque a Bíblia fala, né, que é Deus que edifica, mas também diz a mulher sabe edificar a sua casa. E o homem também. Aquele que teme a Deus, que busca o Senhor. Quando você leva Jesus para a tua casa, a história muda. Esse problema na tua casa com teus filhos vai ser mudado. Esse problema de saúde vai ser mudado. Esse problema financeiro vai ser mudado. Por quê? Porque Deus é Deus. Deus, ele não é limitado como nós somos. Ah, isso Deus faz, isso Deus não faz. Não, Deus pode trabalhar em qualquer área, em qualquer situação, em qualquer momento e reverter toda e qualquer situação.
1: E sabe o que é um problema, pastor, que a gente vê, quando a gente trabalha com evangelismo também, né? A gente sempre sai nas ruas evangelizando pessoas e conversa com muitas pessoas que há muito estão afastadas do evangelho, ou umas que elas até tiveram algum contato com o evangelho, mas elas nunca firmaram, ou seja, nunca se batizaram, nunca frequentaram uma igreja assiduamente, nunca assumiram um compromisso com Cristo. E sabe o que elas sempre dizem para nós, pastor? Assim, eu tenho muita coisa para mudar ainda. Eu preciso melhorar. Como que eu vou ir para a igreja?
0: Eu fumo, eu bebo, eu faço isso, eu faço aquilo, eu ainda tenho... parecendo que ela vai conseguir por si só.
1: É, e daí ela fica assim, bah, mas eu até queria ir, eu sei que um dia, mas eu preciso mudar isso e mudar aquilo e mudar aquilo. Só que o evangelho é justamente isso, é pra quem não pode mudar-se a si mesmo.
0: Ele é um hospital, né? E alguém é considerado um hospital de almas. E alguém vai pro hospital quando está tudo bem, tudo bom, não tenho nenhum problema, hoje eu vou lá baixar o hospital.
1: É, foi o que o Felipe pregou ontem, pastor, no culto do crescimento. Aí, Felipe disse, não são aquilo que Jesus diz, né?
0: Não são os que precisam dos médicos,
1: mas os doentes. Então, a ideia de que você tem que mudar de vida para aceitar o evangelho não é verdadeira. É você tem que aceitar o evangelho para então mudar de vida. Porque é óbvio que se cada um precisa vencer os seus próprios pecados e não consegue, é porque o homem é perdido. O homem precisa ser salvo dos seus pecados. E ele só pode mudar a partir do momento que ele se permitir ser mudado. É Cristo quem transforma. É o Espírito Santo quem santifica. Não é eu que me santifico a mim mesmo. Então, a ideia de que a gente se... É um jargão que a gente diz, né, pastor? Venha como estás. E é Cristo quem transforma. É o caminhar na comunidade. Exatamente. E aqui nós temos, a gente falando agora, 17 anos de Igreja de Cristo, há irmãos que estão ali desde o início, e sempre vai haver alguma coisa para mudar.
0: Sempre.
1: Né?
0: Ninguém... A santificação, eu digo, nós vamos estar velhinho de bengala, 90 anos.
1: Exatamente.
0: E tendo coisas para mudar.
1: Exatamente.
0: Então ninguém é o santão, tem que ser que nem... Não, não. Nós estamos sempre buscando a santificação. O que que é? A conversão te tira do mundo. Então você não ia para o boteco, ia para a festa, agora você vai para a igreja. Mas a santificação vai tirando o mundo de você.
1: É, e as pessoas têm que entender, irmão, que Cristo nos chama a exercer de misericórdia para com todos. Cristo entende os pecadores, de modo que nós sabemos que o pecado é pecado, mas nós entendemos que é um processo de livramento, de limpeza, né? Então as pessoas pensam, mas eu ainda bebo, eu ainda fumo. Vai continuar sentindo vontade de beber e vai continuar sentindo vontade de fumar. Mas Cristo vai limpando. É um processo.
0: Daqui a pouco tu não tem mais.
1: Cristo olha a intenção do coração. Há pessoas que mudam instantaneamente. Há pessoas que têm um processo mais lento.
0: Né?
1: Há pessoas que têm um processo mais lento. O importante é você se manter em comunhão com Cristo e com a igreja, a fim de que uns auxiliem os outros. E nós podemos, como igreja, aconselhando uns aos outros, ajudar a superar os seus problemas. Orando uns pelos outros, a fim de que Cristo venha transformando, né? Todos temos alguma coisa para mudar em maior ou menos intensidade, mas é Cristo quem faz isso. Então você que porventura ouviu isso hoje e sentiu no coração, eu preciso voltar, mas eu tenho que mudar, vem e se permita que Cristo te transforme. A Bíblia diz que Deus não rejeita o coração quebrantado. Verdade. A partir do momento que você reconhece os teus erros, Cristo é suficiente para restaurá-lo.
0: Que bênção, né? Que amor é esse, né? Que bênção de Deus. Pessoal participando, alô, Fernando da Silva, Padre, senhor pastor, irmãos, Deus abençoe, Fernando. Também com a gente aqui, a Suelen Alessandro, alô, Suelen Ademir, servos de Deus, nós temos uma equipe de obreiro aí que, graças a Deus, Deus tem colocado, a seara é grande, mas Deus tem levantado os ceifeiros para a sua seara.
1: Amém.
0: E a Igreja de Cristo é um lugar que a gente sempre procura oportunizar o crescimento de cada um, né? Às vezes a pessoa chega e não fazia, né, era membro, não fazia, hoje está pregando, louvando, fazendo uma coisa, fazendo outra, isso é fantástico,
1: a gente
0: fazer discípulos, né?
1: Eu, Ademir, a Suelen já fizemos até teatro dos jovens.
0: Fizeram teatro.
1: Já fizeram teatro.
0: Então vocês são atores, já atuaram juntos?
1: É, atuaram juntos.
0: Olha que benção. Meus irmãos, com este louvor, talvez você diga, pastor, mas para mim não tem jeito, para essa pessoa não tem jeito. Meu irmão, acalma aí. Não vai pela lógica humana, porque Deus não é Deus de lógica humana, né? Então que a gente possa confiar mais no Senhor e menos na nossa visão. A Carol está dizendo, peço oração pelo meu parto, que seja um parto abençoado por Deus. Mas também peço por todas as gestantes, que Deus esteja com todas nós neste momento tão especial para todos. Verdade mesmo, né? Momento especial, as gestações e principalmente o parto, né? Deus abençoe em nome de Jesus. E você que está afastado, você que está fraco, você está dizendo, pastor, para mim não tem mais jeito, quer dizer, tem jeito sim. Jesus está chegando aí com você também, através deste louvor. Ainda há esperança, a última palavra é do céu. 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

0: Olha aí, é isso aí, né? Talvez você que tá com o ministério parado, com a saúde, com problema, tua família, talvez no, passando o pior momento, Deus, Jesus, pode mudar a vida, pode mudar a situação, amém? Pessoal participando com a gente, meu amigo Dega Vieira. Olha aí, o Dega, a gente era segurança das noites aí, agora tá aí, grande caminhoneiro aí, né? Da Transportes, né? Deus abençoe em nome de Jesus. Dega aí dizendo aqui, ó, boa tarde, meu pastor, tô na escuta, é uma bênção. Dega Vieira, um abraço pra ti, pra família, pra esta igreja. Será bem-vindo, tá bom, meu amigo? Também o Reinaldo Antunes, pastor Reinaldo, foi benção o culto ontem aqui na Congregação da Igreja de Cristo do bairro Mauá. Um grande abraço para todos os irmãos, olha aí que benção. Também a Janete Farias com a gente, que não tá conseguindo comentar na live. Só que às vezes as pessoas dizem, né, eu não tô conseguindo, tem uns comentários, não comenta, não sei. É alguma coisa aí do Facebook, né, mas amém. Mas Deus tá vendo todas as coisas aí. Também a prof. Jocely Souza da Silva, boa tarde, Deus abençoe, prof. Jocely, escola Padre Efra, todos os professores estão com a gente aí, rede estadual, rede municipal, né, atendente de creches, merendeiras, né, os monitores, né, todo o pessoal que trabalha na área de educação aí, que Deus abençoe nessa grande e importante missão que Deus confiou a cada um de vós, amém? Deus abençoe em nome de Jesus, estamos aí, hoje tem culto, você não fica de fora, né, irmão Rafael? Hoje é mais cedo, 6 horas da tarde, para você sair e ir pra casa mais cedo, anoitece mais cedo, culto mais cedo, igreja de portas aberta a partir das 5 horas e todos convidados.
1: Lembrando que a igreja fica aberta então, irmãos, a partir das 17 horas, o culto começa às 18, mas eu sempre digo pros irmãos, cheguem cedo. Principalmente você que está chegando pela primeira vez na igreja, ou você vai ser recebido lá, então chegue cedo para você participar da comunhão com os irmãos. Eu gosto, pastor, de sempre chegar cedo, porque a gente, muitas vezes a gente só se reúne os irmãos no domingo, porque durante a semana uns trabalham na congregação, outros trabalham, né, em outros setores da igreja, e é no domingo que todos se reúnem.

0: Então eu gosto de ir cedo, porque daí os pastores já estão lá na porta, já cumprimento os pastores e já conversa com o irmão, já sento lá, converso um pouco com o outro, sento, converso um pouco. É um momento de comunhão.
1: É uma bênção, né? Essa,
0: a igreja, essa
1: comunhão que é ser igreja, né? Essa alegria, essa família como igreja.
0: Aí
1: né?
0: Tu chega lá, como é que tá teu filho? Como é que tá não sei o quê? Como é que tá o colégio? Daí eu já... Então eu gosto desse ambiente da igreja, da comunhão, do participar. Então chegue cedo para você participar desse momento de desfrutar dessa comunhão com os irmãos. E você que é novo na igreja, tô chegando pela primeira vez, faça o mesmo. Eu lembro a primeira vez que eu cheguei na Igreja de Cristo, eu cheguei e minha esposa, e quem recebeu a gente foi a irmã Nara. Irmã Nara, Deus abençoe sua vida. E foi ela que recebeu. E daí sim, aí quando eu cheguei ali já tinha gente que eu já conhecia, e daí foi aquele momento, foi o momento que eu me senti em casa. Então você que está vindo para o visitante principalmente, chegue cedo. Deixe teu nome na porta lá e participe desse momento de comunhão.
1: A gente está lá, eu gosto de chegar ali às 5 horas, que às vezes a pessoa quer contar a história dela, não é que veio, eu estou lá para te receber, meu irmão. Não precisa agenda, tá, meu irmão? Acho que estamos lá abertos, chega lá e diz, pastor, eu quero falar contigo. A gente vai estar lá, vai te receber, vamos conversar, não precisa marcar horário, tá bom, meu irmão? Então, só chegando mais cedo, nós temos acesso aí para conversar, para você falar, de repente está passando um problema, diz, preciso que me ajude em oração nessa situação, precisa até de uma direção bíblica para alguma decisão que vai tomar, a gente está aí para se ajudar. Amém? Precisamos uns dos outros.
0: O pessoal do que tem curiosidade bíblica também, volta e meia, eles me cercam lá,
1: Rafael, chega... eles perguntam pro Rafael.
0: Aí chegam lá, eu e o Juan, ficamos discutindo com todo mundo lá, que diz a Bíblia sobre isso. Então cheguem também, é o momento a gente desfrutar
1: importante,
0: dessa comunhão.
1: Muito importante isso aí. Wanda Bueira Boldo, a Igreja de Cristo é uma igreja abençoada, acolhedora e dá oportunidade para todos. Deus abençoe a todos. Deus abençoe a Wanda Bueira Boldo aí, com esse comentário aí. A gente louva a Deus por essas pessoas que Deus tem enviado para a igreja. Eu digo que é Deus que envia, né? Porque a gente não vai atrás, mas Deus vai enviando e elas chegam somando na igreja, trabalhando, se envolvendo. Isso é muito importante para a obra de Deus, não é verdade?
0: Quando eu vinha para cá, conversava com o pastor Márcio que Deus não chama ninguém desocupado. Deus sempre dá uma tarefa para cada um. Irmãos, todos somos membros do corpo de Cristo. Todos os membros do teu corpo têm uma função.
1: Útil, né?
0: Então, às vezes, tu pensa, tá, mas e qual é a minha função? Deus sempre vai te direcionando, né? E a igreja vai oportunizando pessoas. Então, é importante que você venha e descubra o teu chamado, porque todos aqueles a quem Cristo chamou, Deus tem um propósito específico na vida daquela pessoa.
1: E você é chamado para ser útil, né? Bem isso aí. Amém, meus irmãos, eu quero mandar um alô especial ao José Luiz da Costa, Roseli da Costa, Rosemary. Estivemos jantando junto, ontem o jantar abençoado. Deus abençoe, meus irmãos. Obrigado aí pelo convite, estava uma bênção. E está chegando agora ele o momento de recordação, lembrando que nesse próximo sábado teremos os asilos, casas asilares aqui de Vacaria, levando a palavra de Deus, estarei pessoalmente com a igreja, com as minhas irmãs aí, temos uma equipe aí da melhor idade, levando a palavra de Deus, orando pelos pessoal das casas asilares, amém? Chegando o momento, recordação, que este louvor também é uma ministração, né? Fala de amor e principalmente de quem? Do amor de Deus, do amor de Cristo. Momento, recordação, se isso não for amor.

0: isso aí, se isso não for amor, né? Que amor é esse? Tá te chamando, eu tenho uma nova história, eu te amo, mas vem, vem pra Jesus, não espera mais, amém, meus irmãos? Palavra de Deus, né? Ela vem falar, né? Em Lucas capítulo 5, versículo 12, aconteceu que estava em uma daquelas cidades, eis que um homem cheio de lepra, vendo a Jesus, prostrou-se sobre o seu rosto e rogou-lhe, dizendo: Senhor, se quiseres, bem podes limpar-me. E ele, estendendo a mão, tocou-lhe, dizendo: quero ser limpo. E logo a lepra desapareceu dele. Olha, esse hoje ele faz a mesma coisa. Chegamos todos cheios, sujos pelo pecado, pela vida errada, pelas escolhas erradas, pelos vícios, por tudo aquilo que desagrada a Deus. Mas Jesus chega e limpa.
1: Lembrando que o leproso era alguém que a sociedade já havia rejeitado.
0: Não tem mais jeito. Era uma condenação de morte, a lepra naquele tempo. Mas Jesus o trouxe para a vida novamente. É isso que ele quer fazer com você, com a tua casa, com a tua família. Não espere mais. Volta para Jesus, vem para Jesus, você que nunca esteve. Rua Marechal Floriano 1009, hoje culto 6 horas, mais cedo. 6 horas, né? E a igreja abre as portas a partir das 5 horas. Estaremos te aguardando, Rua Marechal Floriano 1009. Pessoal participando com a gente, participação da nossa irmã, missionária Cleusa Sucela. Paz do Senhor, pastor Márcio, irmão Rafael, Deus abençoe, irmão Eugênio também, um abraço. Também a Sônia Zulian, peço oração para minha família, vamos estar orando. Também a Maria do Socorro Rodrigues, paz do Senhor Jesus. Pastores, Deus abençoe vocês e suas famílias, Deus abençoe. Também com a gente aqui nossa irmã missionária Nice Rios, paz do Senhor Jesus. Pastor, irmão Rafael, Deus abençoe vocês, o programa está uma benção, glória a Deus por isso, irmã, também que tem feito um trabalho engajado-se na seara do Senhor, tem estado no presídio também com as irmãs, com a equipe da Igreja de Cristo, qual a gente faz trabalho aí 2 sábados por mês no presídio, e é uma bênção de Deus. Muitas almas, né, voltando para Jesus, outros aceitando a Jesus e conhecendo que existe um outro caminho, que é Jesus Cristo. Luana Lisboa, paz do Senhor Pastor Márcio, irmão Rafael, Deus abençoe. Pessoal, participando com a gente, chegando mais um louvor, daqui a pouquinho tem oração e a bênção de Deus. 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

Olha aí, benção de Deus, esse é o nosso Deus, ele é muito grande, né? Glória a Deus, o grande é ele. Hoje, noite de adoração, 6 horas, culto mais cedo então. 5 horas já abrimos as portas da igreja, estaremos te recebendo. Também temos culto nas congregações, quartas e sábados, às 8 da noite, bairro Mauá, São José, e lá em Monte Alegre, na Capela da Luz e na sede. Amém? Também eu quero um alô especial para a irmã Zeni Matias. Paz, meus pastores queridos, estou na escuta. Deus abençoe, irmã Zeni. Um abraço a todo o pessoal das congregações, pessoal que tem estado com a gente aí, adorando o Senhor. Lembrando que agora temos culto da quarta tarde. No inverno aí a gente sempre abre o culto da tarde, nos meses de inverno aí, pessoal mais de idade, pessoal às vezes que não consegue, tem problema respiratório, nosso frio aqui de noite, ele aperta um pouco mais. Então, na quarta, às 3 da tarde, temos culto. Amém? Chegando este louvor aí, depois vamos estar orando este louvor, que é o hino do programa aí, ó. Nós temos até um hino do programa aí, é? Olha aí. Solta aí, irmão Leonardo. Olha que bênção.

0: Benção de Deus, olha aí o hino Vida de Vitória, benção de Deus, né, irmão Rafael? Pessoal participando com a gente, a irmã Nadir Lima Pereira, passo pastor, peço oração por meu filho Guto. Alô, Guto, alô, irmã Nadir. Irmã Nadir, estamos com saudade da irmã, aparece na igreja hoje, irmã, tá bom? Faz um esforço aí, pede pro Daniel te deixar na igreja, tá bom? Deus abençoe pro Guto deixar na igreja também, Deus abençoe, o Guto vem pra igreja também, se puder aí, amém? Deus abençoe em nome de Jesus, um abraço para o Lindonês, né, Lindonês Rossi, o Testa, um abraço, pede para ele também, ele é um servo de Deus aí também. Também quero agradecer a sua audiência, quero também fazer menção da Casa de Passagem, que está acolhendo pessoas para pousos, né? A gente sempre acolhe para internações, mas agora no inverno também para pousos, para que ninguém venha padecer de frio, porque o nosso inverno é rigoroso, né, irmão Rafael?
1: É, então, irmãos, procurem a Igreja de Cristo, ou mesmo a Casa
0: direto
1: de Passagem.
0: Direto a Casa de Passagem, ali é
1: a Rua Antônio Reale.
0: 315. Entrada do Jardim dos Pampas, fala com o Diego lá.
1: O irmão Diego Neymar está sempre lá, disponível para atendê-los.
0: Amém, vamos orar, Rafael. Pegue essa oração que estaria dando seguimento para tudo aí. Pastor, posso colocar um copo com água? Pode, meu irmão, se tua fé permite, coloca aí. Pode interceder por alguém, por uma peça de roupa, fotografia. É a tua fé, porque há poder na fé. A fé é geradora de milagres. Oramos?
1: Amém, oremos. Pai Santo, nesse momento eu clamo a ti, Senhor, que conhece todas as coisas, conhece o coração dessas pessoas que agora te ouvem. Age com tua infinita misericórdia e poder, livrando, curando e restaurando.
0: Deus poderoso, visita cada lar, cada situação, cada pedido de oração, Pai. Talvez pessoas desesperadas que pediram oração aqui, pessoas que não conseguiram pedir, mas estão intercedendo comigo através das ondas do rádio, através da internet. Pai, entra com provisão, muda esta situação, muda este cenário. Pela sua misericórdia, nós clamamos e certo do amor do Senhor, da intervenção do Senhor, nós já te agradecemos em nome de Jesus. Amém. E amém, Jesus. Amém, meus amados ouvintes. Lembrando que hoje temos culto, Rua Marechal Floriano 1009, que junto à Avenida Militar, também junto à Avenida Moreira Paz, atrás do Moreira Paz, mercado ali, na Rua Marechal Floriano 1009. A igreja abre as portas a partir das 5 horas. O culto começa pontualmente 6 horas. Então vai terminar mais cedo, né? Não vai ser nem 8 horas, já você vai estar liberado. Então esteja com a gente. Vai ser bênção de Deus. Lembrando que também temos na segunda-feira o estudo bíblico.
1: Estudo bíblico amanhã às 20 horas. E no sábado, o encontro dos jovens e o culto do crescimento.
0: Isso aí, no sábado também temos culto na terça e quinta às 8 horas da noite, nas congregações quartas e sábados. Que Deus abençoe você e sua família, quero agradecer ao Leonardo mais uma vez com a gente. Então deixando o convite para você hoje com o tema Vencendo Grandes Desafios. Talvez o grande desafio apareceu para você, ele chega para todos. É tempo de vencer. E em nome de Jesus, hoje você sai da igreja com a tua vitória, com o teu milagre nas mãos para a honra e glória de Deus. Que Deus abençoe você e sua família, te aguardamos hoje, Rua Marechal Floriano, 1009. Fique todos na paz do nosso Senhor e Salvador, Jesus Cristo.
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1: Abram alas. Meu Deus, perdão, perdão, audiência. Entra em campo tricolor mais querido do planeta. Grêmio, orgulho gaúcho brasileiro de corpo inteiro no gramado da Arena Fonte Nova. Tá no campo, Grêmio, tá no campo, tá no gramado, tricolor mais querido do planeta. Que seja hoje uma vitória, um empatezinho já resolve para sair da zona. Mais uma vitória já aproxima o Grêmio um pouquinho mais da Libertadores da América. Reportagem da Granal, Leonardo Berrer.
2: O tricolor gaúcho em campo, vestindo seu tradicional primeiro uniforme, camiseta listrada em azul, preto e branco, calções brancos e meiões também brancos. Já o Bahia vem a campo com a camisa branca, com uma listra na diagonal, no peitoral em vermelho e azul, calções azuis e meiões vermelhos. Vamos para a execução do hino nacional brasileiro.
1: Muito bem, executado o hino nacional, o hino brasileiro. Ficamos quase que sem retorno aqui, seu Curte. Ajuda aí. Vamos à execução do hino do Brasil.

0: Hino nacional, hino brasileiro, executado em solo baiano para Grêmio e Bahia, que daqui a pouquinho estarão correndo atrás da emoção maior, o gol. Momento sublime, paixão e esperança de um povo, Grêmio e Bahia, daqui a pouquinho no gramado, e você conferindo tudo aqui no microfone, potência máxima da Granal. Jogadores da equipe baiana cumprimentam agora o quarteto de arbitragem, consequentemente os jogadores do Grêmio, que farão o mesmo cumprimentando o quarteto de arbitragem, mais o quinteto, sexteto, epteto, conforme fala o Gesiel Elias, comandado pelo Fernando Antônio Mendes de Sales Nascimento do Pará. O Fernando Mendes, chama assim?
1: Fernando Nascimento. Antônio Mendes.
0: Fernando Antônio Mendes, muito bem.
1: Esse é o árbitro mais bonito do Brasil.
0: O árbitro bonitão.
1: Mas é
0: Rogério,
1: bonito.
0: Rogério Ceni tá com a corda no pescoço,
2: tá, é? Gordinho o Rogério Ceni, hein, tio?
0: Gorda. Deixa pra lá.
3: É... O mister é o nosso gaúcho, Douglas Silva, Douglas Santos, né?
1: Douglas Schwember da Silva.
3: Isso. Esse é mais bonito ou não?
1: É, o Douglas Silva é gato também. Um dia fomos eu e Douglas Silva, tá no interior aí. Meninas e meninos ficaram bem atiçados. Se tivesse o Kobielski junto, seria um trio maravilha.
0: Vai lá, vai a onda.
4: Vaias para o técnico Rogério Ceni. Além dele, Everton Ribeiro também recebeu muitas vaias do torcedor presente aqui na Arena Fonte Nova, e outros jogadores sequer foram mencionados pelo torcedor. Não houve nenhum tipo de reação, nem vaias e nem aplausos. Aplaudidos foram somente Acevedo, Luciano Juba e William José.
0: Ah, eu não, pessoal cuidando de mim aqui na live aqui, né? O PC deu uma engasgada, tava com um afogador puxado. Agora o PC vai chorar, né, PC? Vamos lá. Obrigado pela companhia. Essa gurizada. Ih, rapaz. Aqui, ó. O nome impronunciável está dizendo que é um prenúncio de um desastre. Show! Sai para lá, Urubu. Daqui a pouquinho, então, a bola rolando. As duas equipes tomando posição no gramado, e o Oberher repassando para a gente a escalação do Grêmio.
4: Grêmio escalado com Everton, Marcos Rocha, Luiz Eduardo, Wagner Leonardo, Vieira e Pedro Gabriel. Léo Pérez, Eric Noriega e William. Enamorado e Carlos Vinícius, a dupla de ataque.
0: Muito bem, Grêmio está escalado, o tricolor mais querido do planeta. Repassa pra gente também o tricolor baiano.
4: No 4-3-3, Léo Vieira, Gilberto, David Duarte, Canu, Luciano Juba, Acevedo, Eric, Everton Ribeiro, Ademir, Eric Pulga e William José.
0: As duas equipes escalado também o árbitro, o apitador e os seus comandados para este jogo, válido pelo Certame Brasileiro, Campeonato Brasileiro Pontos Corridos, Gesiel Elias.
1: Fernando Nascimento, Neuza Bach, Acácio Leão e Antônio Moraes, o quarteto do campo, e o VAR com José Cláudio Filho, Graziane Rocha e Lilian Bruno.
0: A audiência é tua, a voz é minha, microfone é Granal, Serginho Schiller e o coração tricolor preparado para esse combate, Serginho.
2: Sempre preparado, mas sempre sofrendo. Vamos ver se arrancamos pelo menos um empatezinho hoje lá em Salvador, na boa terra.
0: 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O apitador no centro do gramado, tomando as últimas providências necessárias para que tenhamos o pontapé inicial, sinaliza para as duas equipes e autoriza. Apita o árbitro! Começa o jogo! Bola rolando na Arena Fonte Nova, e sorte Grêmio! Sorte Grêmio! Sorte tricolor mais querido do planeta, para cima do Bahia! E o apitador já viu ali um jogo faltoso. Jogo tá parado, falta tá marcada, passa limpo, Ober.
4: 9 segundos foi o que durou a bola rolando no lançamento do goleiro Everton para Carlos Vinícius. Ele subiu com o braço aberto, acertou o rosto do jogador da equipe do Bahia, me pareceu, David Duarte. A falta foi assinalada, posse de bola da equipe baiana.
0: É o Bahia que tem posse de bola com Acevedo aqui na saída do campo de defesa, tocando, rolando, entregando para Léo Vieira, orientando a colocação dos companheiros. Tentou ultrapassar a linha que delimita a metade do campo. Lá vem o chato Ademir trabalhando a bola, entregando até o Everton Ribeiro. Partiu para cima da marcação, a bola bate no jogador tricolor, pega no William, vai embora, vai para fora, vai para a linha de lado. Lateral está marcando a arbitragem, favorável time baiano. Everton Ribeiro partiu para cima da marcação. Bom combate do garoto Pedro Gabriel. Retoma com Ademir, o Bahia chega pela ponta direita, rolou, tocou. tocou, buscou na frente para Léo Vieira, dali para o Everton Ribeiro. No tumulto da grande área, Wagner Leonardo vem de trás, afasta a bola, metendo para a linha de lado, o sapato no couro. Lateral está marcando a arbitragem, que já foi cobrado. A bola rola, rola, rola. Onde está colocado Ademir? Ademir tenta fazer a finta em cima da marcação. Rechaça a zaga tricolor. A sobra de bola fica com Ademir, dali para o Léo Vieira. Léo Vieira tem colocado um pouquinho mais à frente o Everton Ribeiro. Retraiu a jogada. Boa jogada. Vem chegando o time baiano no campo de ataque. Por baixo tira a defensiva do Grêmio. Está afastando o garoto Luiz Eduardo. A bola subiu, desceu, caiu. Chega Vieira e cabeçaço na bola, entregando para o William. O William aqui na saída do campo de defesa, rolando a bola até o Léo Pérez. Dá um chutão, descarrega para o campo de ataque. Chega bem no combate a defesa com Léo Duarte. Entregando a bola, David Duarte até o Canu. Canu volta para David Duarte. Orienta a colocação dos companheiros. O camisa número 33 da equipe baiana. Rolando, tocando, entregando bola para Léo Vieira. Léo Vieira na ponta direita. Boa bola. Fechou, recebeu. Jogada boa do Bahia pela ponta direita. Ademir está fazendo o tabelamento com Everton Ribeiro. Tenta com Ademir. Chega por baixo. Pedrinho Gabriel disfarça o perigo. Trabalha a bola o time do Grêmio. Tenta partir para o campo de ataque. Bola recuada. No interior da grande área. A bola fica com Wagner Leonardo. Descarrega para o campo de ataque o time tricolor. A sobra de bola do Bahia. Chega mais uma vez. Trabalhando o William José agora. Se apresenta para o jogo. Rolou para Acevedo. Acevedo abriu o compasso na ponta direita. Boa bola, boa bola. A bola é boa. Fechou. Recebeu Ademir. Trabalhou na perna esquerda. Meteu no tumulto da grande área. Subiu o William José. Torneou de cabeça para fora do gol. À esquerda do gol. Linha de fundo. Passa limpo, Ober.
4: Troca de passes que resultou no cruzamento do Ademir. No bico da grande área pelo lado direito. Ele cruzou de perna esquerda. Encontrou na marca da cal o William José. Subiu livre. Completamente livre. Mas cabeceou mal. A bola subiu. Acabou indo pela linha de fundo. Tiro de meta para a equipe do Grêmio. 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
0: O tempo passa, torcedor ligado e conectado na Granal. Estamos com 3 minutos decorridos deste primeiro tempo, tempo primeiro de jogo. Meu grito de gol está guardado, marcador está fechado. Esse... é zero para todo lado, zero Grêmio, zero Bahia. Fala, alemão.
3: Também tem bola rolando no outro jogo das quatro, Nilton Santos, Rio de Janeiro, lá no Engenhão, Botafogo 0, Corinthians também 0. E confirmando, né, com a bola rolando, o Grêmio deixa a zona, é o 16º nesse momento, empatado com o Santos, mas superando o time santista no saldo de gols. 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
0: 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Cachoeira do Sul, obrigado pelo carinho. Alô, amigos da Rádio Fortaleza de Seberi. Mais uma emissora integrante da grande rede Granal. Todo mundo ligado, todo mundo conectado. Sai pro jogo, Canu. Canu abre o compasso pelo setor esquerdo no campo de ataque. Desce o time baiano rapidamente buscando o campo de frente com o Eric. A bola rola, rola até o Canu. Canu recebe a bola na frente da marcação. Preferiu fazer o passe recuado. Entrega a bola no tumulto da grande área. Léo Vieira, goleiro do time do Bahia, tem a posse de bola. 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Opa! Olha o Bahia chegando na entrada da grande área. A chance é boa. Saiu o Everton. Clareou, vislumbrou. Eric Pulga bateu pro gol. Pra fora do gol! Para fora do gol! O Everton cresceu na frente do jogador baiano. Sentiu a presença, o perigo. O Eric Pulga mandou o chute. O Everton vai com a ponta das luvas. A bola vai para a linha de fundo. Beija a rede pelo lado de fora. Robert.
4: Lançamento para o campo de ataque. Escorada de cabeça de William José, que pegou todo mundo de surpresa. Eric Pulga invadiu a grande área. Ele e o goleiro Everton. E a última esperança da defesa tricolor fez o que mais precisava. Fez a defesa, botou a bola pela linha de fundo, escanteio, um gol inacreditável perdido pela equipe do Bahia. Segue 0-0 na Arena Fonte Nova.
0: Que saída arrojada, que saída providencial do goleiro do Grêmio, Everton. Que momento desse goleiro. Prepara-se para a cobrança do escanteio lá pelo setor esquerdo no campo de ataque. Enquadra o corpo, coloca o pé no esquadrão, Luciano Juba. O Bahia tenta botar para derreter em cima da pressão da equipe da equipe tricolor. Atenção, Luciano Juba. Enquadra o corpo, coloca o pé no esquadrão. Vem fogo no barraco do Grêmio. Te cuida aí. Te cuida, é o Everton. Se não, Jaquerezão te pega. Levantamento tá feito no tumulto da grande área. Subiu o Vieira, escorou de cabeça, chegou na dividida Ademir, afasta a retaguarda do Grêmio, tira lá de trás, de qualquer maneira bem posicionado por ali a retaguarda tricolor, levantamento longo, comprido para o campo de ataque, o Léo Jardim está aqui na intermediária defensiva do time do Bahia, não tem ninguém lá dentro da grande área baiana. Volta para o campo de ataque, levantamento comprido, passa por todo mundo, acompanha Luiz Eduardo, Wagner Leonardo, ela fica nos braços do goleiro da equipe tricolor. Sai para o jogo o Everton, diga lá, Uber.
4: Trazendo um detalhe aqui, algumas placas de Fora Ceni na torcida do Bahia. Uma delas diz: Fora Ceni, meu Bahia não precisa de você.
0: É, o torcedor está na bronca com o técnico Rogério Ceni. Lá vem o Grêmio para o campo de ataque. Partiu com Marcos Rocha, o capita. Levantamento longo em profundidade por elevação. Boa bola na ponta direita para o campo de ataque, onde estava colocada para receber o namorado. A arbitragem parou e apontou a irregularidade no lance pelo lado direito no campo de ataque. Passa limpo, Ober.
4: Lançamento para o lado direito na correria do José Namorado. Ele foi botar na frente, acabou sofrendo contato, sofrendo falta. É muito próximo à linha lateral do lado direito. O William, com todo carinho, ajeita a bola, vai pintar bola aérea lá para dentro do fedor do goleiro Léo Vieira.
3: Gol do Botafogo. Bom para o Grêmio, abre o placar o Botafogo. Newton Santos, Região, Rio de Janeiro, Botafogo 1, Corinthians 0. Grêmio pula para o 15º, Corinthians 16º, Santos primeiro rebaixado no momento, 17º na informação. 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
0: As coisas começam bem para o Grêmio no jogo, quem sabe melhore ainda. Levantamento no tumulto da grande área, tá chegando o Grêmio, Acevedo de cabeça, afasta, tira o perigo inimigo. Vem brigar pela posse de bola, o time tricolor com Pedro Gabriel, rechaça a zaga baiana, bate por último no jogador tricolor, Acevedo tem a posse de bola. Aqui na saída do campo de defesa para o time baiano, são 7 minutos de partida deste primeiro tempo de jogo, 0-0, 0 Grêmio, 0 Bahia. Vamos ouvir o Gesiel Elias.
1: Eu queria muito que aquela falta marcada pro Grêmio em cima do Namorado fosse dentro da área e contra o Grêmio, para ver o Serginho Schiller dizer que não foi pênalti. Aquilo ali é falta, quando o jogador trança a perna do adversário, impede o movimento e faz o adversário tropeçar, é falta. Só que fora da área eles marcam com, assim que nem um leão rugindo na selva, né? Dentro do campo são os gatinhos, dentro da área são os gatinhos para marcar. Foi falta.
2: O que te faz pensar que eu diria que não foi pênalti?
1: Não, é que vocês gostam de deixar o jogo correr, não marcar qualquer faltinha. Aquilo ali é uma faltinha, faltinha, mas
2: eu,
1: é falta.
2: De mim, sempre ouvi, se é falta, dentro da área como fora da área. Já ouviu isso aqui.
1: Alô, Dixon, grave isso.
2: Pode gravar.
1: Grave isso. Não, eu sei que tu é um homem coerente, tu é um homem coerente.
0: Serginho, nós já temos 8 minutos de partida, te agrada o Grêmio ou não?
2: Olha, tá conseguindo conter o Bahia, apesar de já termos tomado um susto aí bem grande, numa falha ali de cobertura da zaga. O Bahia conseguiu chegar cara a cara com o Everton. O Everton mais uma vez fez um milagre. Vamos ver se conseguimos aí fazer alguma coisa diferente.
0: Lá vem Grêmio pela ponta direita no campo de ataque. Marcos Rocha chega no atalho. Canu estica a perna, mete ela para a linha de fundo. O Grêmio tem o segundo escanteio no jogo. Passa limpo, Ober.
4: Grêmio veio pelo lado direito, é o primeiro escanteio. Teve uma falta muito próxima da grande área agora há pouco, mas é o primeiro escanteio. William na bola, depois de uma chapuletada do zagueiro Canu.
0: É o primeiro escanteio para o time tricolor. Vários jogadores no tumulto da grande área. Prepara-se o William. Um escanteio para o Grêmio, um para o Bahia. William, atenção, partiu para a cobrança, autorizado pelo árbitro da partida. Levantamento está feito no tumulto da grande área. Tentativa ali do jogador tricolor, tirou a retaguarda baiana. A sobra de bola fica com Ademir. Vai para o combate, para cima dele, o Enamorado deslocado, lado direita para a esquerda. Chega, brigando pela posse de bola, toca para a linha de lado. Manuel está marcando a arbitragem. 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É domingo, é mais um dia de domingo. Tem futebol e tem futebol aqui na Granal e você está ligado conosco. Obrigado pelo carinho, obrigado pela audiência. Lá pela ponta direita, bola longa, espichada para o Ademir. Foi muito longa demais, não deu para ele, foi em gol, ficou nos braços do goleiro tricolor, o Everton, que domina com tranquilidade aqui na saída do campo tricolor. O tempo passa, torcedor ligado e conectado na Granal. 10 minutos são decorridos deste primeiro tempo. Marcador fechado, 0 para todo lado, 0 Grêmio, 0 também para o Bahia. O Rogério Belk está trazendo uma informação aí que não parece ser boa para os tricolores, é isso, Rogério?
3: É, empata o Corinthians, Botafogo havia aberto o placar com Arthur Cabral aos 6, agora o Garro empata aos 10, Newton Santos e Geão, mas o Grêmio está fora da zona, que importa, porque passou do Santos, do critério saldo de gols. 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
1: Não,
0: nada, José.
1: Não fui eu, não. Aqui tá, tentando fazer o tablet funcionar só antes de tocar dentro do Guaíba.
0: Ah, tá. Se tava...
1: caso não funcionar, vai parar no Guaíba. Tá,
0: estava em desacordo.
1: O catamarã com... cata ele depois, né?
0: Estava em desacordo com o seu tablet, não? Era que nem eu com o meu cronômetro. Só que agora eu tô sem cronômetro, ficou pior.
1: Eu vou te conseguir, eu te falei que eu vou te conseguir um cronômetro. Com oficial de arbitragem, vou te conseguir.
0: Opa. Aceito. Acevedo recebe a bola pela meia direita no campo de ataque. Prefere retrair, entrega para David Duarte. Abre o compasso pelo lado direito, desce o Bahia para o campo de ataque. Tapinha na bola do Everton Ribeiro, dali para o Acevedo. Acevedo na ponta direita para Ademir, domina a bola. Cutucou o couro por baixo, tira parcialmente ali o jogador da equipe tricolor, o Pedro Gabriel. A bola girada no lado direito, Ademir domina a bola. Rolando, tocando, entregando para Léo Vieira. Se aproxima, busca aproximação ali com Acevedo. Acevedo recebeu, dominou, recolheu, carregou. Encostou ali também para receber a bola, o camisa número 46, Luciano Juba, que é o lateral esquerdo e está jogando na meia direita. Por enquanto, o Everton Ribeiro queria uma falta, a arbitragem não deu, ou deu? Obel!
4: Na verdade, deu toque de mão do jogador da equipe do Bahia, infração a favor da equipe do Grêmio. Segue o placar fechado na Arena Fonte Nova, 0-0.
0: Obrigado pelo carinho, obrigado pela companhia, você está aqui na live da Granal. Também com a gente aqui a Gladys Soares, ligada, conectada. O Hugo Bom Vieira, obrigado pelo carinho, obrigado pela companhia. Todo mundo ligado, todo mundo conectado na live da Granal. 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
0: Na Arena Fonte Nova, decorridos pelo meu cronômetro, 13 minutos de partida deste primeiro tempo, tempo primeiro de jogo. Meu grito de gol tá guardado, o marcador tá fechado, 0 para todo lado, 0 Grêmio, 0 Bahia.
3: Informando a Rádio Grenal, outro jogo em andamento: Nilton Santos, Engenhão, Rio de Janeiro, Botafogo 1, Arthur Cabral aos 6, Corinthians também 1, gol do Garro aos 10, 1-1, Grêmio ganha uma posição, sai da zona, é o 16º no momento. 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
0: Lá vem o Grêmio com o Léo Pérez, descendo pelo setor direito no campo de ataque, carregando a bola, desce o Grêmio, desce o tricolor com Noriega, Noriega faz a finta ali para a jogada, abre o compasso pelo setor esquerdo, distribui o jogo, se solta com Vieira, Vieira entregando a bola até Pedro Gabriel, se aproxima ali, recolhe Noriega, volta para Vieira, Vieira com Noriega, Noriega trabalha a bola pela meia esquerda no campo de ataque, tenta o levantamento, inverte da esquerda para a direita, boa bola, fechou, recebeu, vai bater, bateu pro gol, é namorado, para fora do gol. Pedia também o Vini da Pose, o enamorado sentiu que o momento era dele, bateu para fora, a esquerda do gol, guarnecido pelo Léo Vieira, passa ali pro Ober.
4: Jogada que veio do lado esquerdo, lançamento para Marcos Rocha, deu um toque de primeira dentro da grande área para José Namorado, e ele nem chutou e nem cruzou, não foi forte o suficiente para uma finalização, e longe do gol vem o Bahia.
0: Pelo setor esquerdo com Luciano Giba, escapa, vai a bola para o campo de ataque, boa bola, a bola é boa, tá chegando o time baiano, atenção, cruzamento por baixo, chega Wagner Leonardo, fecha a porta na frente da marcação, mete a bola para a linha de fundo, escanteio que cobra o Bahia. Ober!
4: Na resposta ao ataque tricolor, agora pelo lado esquerdo chegou Luciano Juba, tentando fazer o cruzamento, a retaguarda tricolor gaúcha colocou a bola pela linha de fundo, mais um escanteio para a equipe do Bahia, Luciano Juba na bola, ele deixa agora para o Eric, os dois estão ali lado a lado.
0: Eric e Luciano Juba, os dois tomando posição para a cobrança, é um deles, a bola vai chuchuverar na área tricolor, a bola fica com o Eric, Eric rolando curtinho, tem Juba colocado, partiu para cima da marcação, não quis saber de brincadeira, mete o sapato no couro, toca a bola para a linha de lado, o jogador tricolor, lateral, tá marcando a arbitragem, lateral favorável à equipe do Bahia, lá pelo setor esquerdo do campo de ataque. 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Atenção, vem no interior da grande área, o time do Bahia tira a retaguarda do Grêmio, a sobra de bola ficou para Luciano Juba, sacoroteou um para lá, dois para cá, meteu no interior da grande área, cabeçada pro gol, agarra, bem colocado, goleiro Everton, passa limpo o Ober.
4: Já tinha tentado na primeira, Luciano Juba não conseguiu, teve nova oportunidade de fazer o cruzamento do lado da grande área, pelo lado esquerdo, ele colocou próximo à risca da pequena área, subiu William José, muito bem, de cabeça torneou o Everton, no meio do gol, faz firme defesa, segue o placar fechado 0-0, faz assim, faz assunto, faz economia com qualidade no assunto.
0: O tempo tempo passa, torcedor ligado e conectado na Granal. Decorridos 16 minutos de partida deste primeiro tempo, tempo primeiro de jogo, 0 para lá, 0 para cá, no placar do futebol da Granal. Grêmio e Bahia jogando. 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O time do Bahia sai jogando aqui pelo setor esquerdo, a bola rola, Luciano Juba, levantamento da feita, buscando na frente agora o Eric Pulga, recebeu na frente da marcação, voltou para Juba, mergulha, vai lá embaixo de forma providencial, mete a bola para a linha de lado, o zagueiro do Grêmio, Wagner Leonardo, lateral, está marcando, arbitragem favorável, time baiano. 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E agora tem jogador do Bahia, está telado, e o Canu chega ali cobrando da arbitragem. Ô Berré,
4: me parece o Acevedo, ele vai agora se levantar, ele mesmo, camisa 5 da equipe do Bahia uruguaio, bom de bola, baixinho, ele acabou sofrendo contato na meia esquerda, falta assinalada pelo árbitro da partida, Fernando Filho, vai pintar chuveirinho para dentro da grande área. Everton Ribeiro e Luciano Juba estão ali para fazer a cobrança. Everton Ribeiro agora deixa a bola para Luciano Juba fazer a suspensão aérea.
0: Marcelo Costa, vem pra live da Granal. Ananias Pires, vamos lá, vamos lá. Alô Ananias, alô Marcelo, prazer narrar pra você. Luciano Juba, enquadra o corpo, coloca o pé em esquadro, vários jogadores do tumulto da grande área, te cuida, e o Everton, senão Jacarezão te pega. Bom momento pra equipe baiana, levantamento da feita no tumulto da grande área, bola pererecando, jogadores do Bahia estão pedindo pênalti, lá de trás rechaça de qualquer maneira para intermediária adversária, Wagner Leonardo, a sobra de bola vai ficando até o Everton Ribeiro, recebeu, dominou, recolheu, carregou, tocando, rolando, entregando bola para Vieira, Léo Vieira recua, lá atrás encontra o goleiro, trabalha a bola, tenta sair jogando para o campo de ataque o time do Bahia. O tempo passa, torcedor ligado e conectado no futebol da Granal, todo mundo ligado, todo mundo conectado, trabalha a bola, Canu aqui na saída do campo de defesa, sai jogando, botando, time, botar, entregando bola, bola para Acevedo, Acevedo pelo lado canhoto, boa bola para o time do Bahia, já vem de corpo inteiro para o campo de ataque, carregando a bola, Eric para Acevedo, Acevedo pelo lado direito, se solta, vem para o campo de ataque o time do Bahia. O Grêmio agora trata de se defender. Decorridos 18 minutos de partida deste primeiro tempo, tempo primeiro de jogo, a bola do jogador Ademir, balançou o corpo na frente da marcação, chegou por baixo, bem colocado no atalho, Pedro Gabriel tocando a bola para a linha de lado, Manuel está marcando a arbitragem, favorável ao Grêmio aqui, aliás ao Bahia pelo setor direito no campo de ataque, a bola com Everton Ribeiro, meteu no tumulto da grande área, tirou a zaga, o chute vem de longa distância, porém vai embora, pra fora, pra linha de fundo, não deu em nada, Berrero.
4: Na dica de nada, mais uma vez Luciano Juba aparecendo no corredor central, tentando a finalização de perna esquerda, pegou mal na bola, ela se perde pela linha de fundo, tiro de meta aqui, Wagner Leonardo cobra, segue 0-0 na Arena Fonte Nova, vamos chegando a 19 da etapa inicial.
0: 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O tempo passa, o Bahia vai para o campo de ataque, decorridos 19 minutos 20 segundos de partida, etapa inicial, grito de gol do PC está guardado, o marcador está fechado, é zero para todo lado, é Vieira pelo lado direito, desce mais uma vez para o campo de ataque o time do Bahia, quem encosta ali para receber é o camisa número 5, Acevedo, a bola rola para Acevedo, Acevedo trabalha a bola, cercado apertado pela marcação, bola do Everton Ribeiro, vem trabalhando a bola mais uma vez no campo de ataque o time baiano, Bahia tentando meter pressão em cima do Grêmio, o Grêmio agora tratando de se defender totalmente, espremido na sua retaguarda, o tricolor mais querido do planeta, bola pelo setor esquerdo no campo de ataque, trabalhou Canu buscou o setor de comando de ataque, tirou a retaguarda do Grêmio, diga Gesiel.
1: Bahia reclamou de pênalti ali no lance na área de ataque, mas pegou nas costas o jogador do Grêmio, até deu a impressão que tinha pego no braço do Wagner Leonardo, o árbitro estava bem colocado, o VAR deve ter checado as imagens, não foi pênalti, CMPC. Viva o natural, PC Carvalho.
0: Lá vem Bahia pelo setor esquerdo, boa bola pro Eric Pulga, limpo para a perna direita. Clareou, vislumbrou, meteu no tumulto da grande área, chance pro gol. O Everton! Não tem goleiro jogando tanto no futebol brasileiro quanto ele. Que defesaça monumental do Everton Uber!
4: Monumental, excelente adjetivo. motivo para um milagre feito pelo goleiro Everton. Cruzamento que veio do lado esquerdo. William José no segundo poste escorou sozinho para trás. E mais sozinho ainda, chegou por ali o Eric Pulga de cabeça, torneando. E o Everton, que quase ia ficando para trás na jogada, fez a sua ponte, fez uma defesaça cara a cara com o atacante do Bahia para manter o placar fechado na Arena Fonte Nova. O Grêmio se escapa mais uma vez, segundo milagre do Everton na partida.
0: Sensacional o goleiro do Grêmio, Everton. Bahia foi para meter fogo no barraco e por pouco, Serginho.
2: Se o Neymar vai estar na lista amanhã, eu não sei, mas se o Everton não tiver nessa lista
0: aí,
2: com um dos três goleiros, por favor, né, gente?
1: É. Não, o goleiro que vai estar na lista é o que tomou o gol de lateral lá, que é bruxinho do homem.
2: O Bento.
1: Aquele lá que vai estar na lista agora, o goleiro que pega, o Neneca, o do Palmeiras e o Everton, tem que ficar em casa vendo o jogo.
0: O tempo passa, torcedor ligado e conectado na Granal. 21 minutos, 50 segundos de partida. Partiu o William para cima da marcação. Vai fechando a porta ali o Everton Ribeiro. Um pouquinho mais atrás também o Gilberto retrai a jogada, entregando para Vieira. E Vieira abriu o compasso aqui pelo lado direito no campo de ataque. O Bahia, o Grêmio se solta. Vai se soltando com o garoto Luiz Eduardo. Rolando na roda gigante do gramado, estabelecendo o contato. Recolhe a bola, tenta evoluir Noriega. Noriega ajeita curto para Vieira. Sinaliza ali as opções para os companheiros. Entrega a bola para Wagner Leonardo. Deu de graça essa bola, agradece Eric Pulga, escapa, vai embora pro campo de ataque, atropelado o jogador do Bahia, não houve nada, seguimento na jogada, o Grêmio desce pro campo de ataque, a bola rola pelo setor direito no campo de ataque. Marcos Rocha, escapa, vai embora, meteu na ponta direita, boa bola, é boa, fechou, recebeu, pedalou na frente da marcação, tirou do marcador, vai cruzar enamorado, a bola bate em cima da marcação, tira a retaguarda com Acevedo, chega o jogador do Bahia para dominar a bola, Everton Ribeiro vai pro tapete, no tapete ele fica, o jogo segue, trabalha a bola então, o Bahia sai jogando curtinho pelo setor direito na saída do campo.
1: O PC.
0: Com David Duarte, rolou para Gilberto, orientou a colocação dos companheiros, entrega a bola para Ademir, implacavelmente marcado pelo Vieira, tomou a frente da marcação. Diga lá.
1: Manda o Ancelotti ler a live da Grenal lá.
0: Hã?
1: Manda o Ancelotti ler a live da Grenal lá, o recado na live lá. Alô, Ancelotti, milagre do Everton na Fonte Nova. Alô, Ancelotti, vem pra live da Grenal.
2: Boa, liga pra ele, Pato. Olha o gol.
0: Boa, José. Olha aí, ó. Liga pro Patinho.
1: A gurizada da central de live estão trabalhando.
0: Estão trabalhando.
1: Tem até estilo de vagabundo, mas
2: trabalha. A crise, ó. Gol Gaúcho.
1: Foi o Bruno que mandou fazer.
0: Foi o Rafa. Esse é o Bruno, grande Bruno. Atenção, prepara-se para a cobrança. O time do Bahia aqui pelo lado direito no campo de ataque. Chega o Everton Ribeiro. É vários jogadores no tumulto da grande área. O Bahia vai para cima. 23 minutos são decorridos da etapa inicial. Levantamento, desvio no tumulto da grande área. Lá de trás, tira Marcos Rocha. Apanhou a sobra, Eric Pulga. Girou de um lado para outro. Cercado, apertado pela marcação. Retraiu a jogada para Luciano Juba. Inverteu na direita. Está acionando o jogador Ademir, Gilberto um pouquinho mais atrás, agora sim, recolhe Gilberto, sai da marcação, encosta também o William José, ficou para Ademir partiu para cima da marcação, Pedro Gabriel tirou do primeiro, limpou do segundo, na frente do terceiro, afasta o perigo inimigo. Boa, garoto, é isso aí, tem que ter raça e também DNA tricolor correndo nessas veias. Bahia volta para o campo de ataque, levantamento, a bola vai embora, vai para fora, vai para a linha de fundo, é só tiro de meta, chamou Belque.
3: Justo, gol gaúcho na Série C, Ravanelli abre o placar para o Caxias, o estádio Centenário em Caxias do Sul, aos 21 de jogo, Caxias 1, Paysandu 0. 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
0: São 4 horas 25 minutos, hora oficial do Brasil, em solo baiano. O Grêmio a 24 minutos de partida segue empatando com o Bahia, vai trabalhando a bola na saída do campo de defesa, Pedro Gabriel 3, um deles rouba a bola, a sobra de bola vai ficando com Canu entrega a bola orientando para o Everton Ribeiro, chega no atalho, tira a retaguarda do Grêmio com o garoto Luiz Eduardo, completa, afastando dali, dando uma chinelada para a linha de lado o Wagner Leonardo. Manuel está marcando a arbitragem, o Bahia desce para o campo de ataque, desce com a Cepeda faz a finta limpa, jogada, mete na cabeça da grande lua no círculo central do campo, distribui o jogo para Canu, Canu está apertado pela marcação, evita o adversário, sai para o jogo, entrega a bola para David Duarte, rola curtinho na saída do campo de defesa para Gilberto, dá um tapinha na bola, descola o passe pela ponta direita para Ademir, recolheu rente a marginal de direita, colocou na frente, imprimiu velocidade, saiu da marcação do adversário, afasta, bem colocado o Vieri para o time do Grêmio, porém está lá embaixo, apertada, acuada pela marcação William, entrega para o Pedro Gabriel, que inteligentemente, propositadamente, bate em cima do jogador adversário, a bola ganha a linha de fundo, é só tiro de meta para o Grêmio Futebol Porto Alegrense. 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A bola rola com Marcos Rocha de perna direita, suspende para o campo de ataque, chega no atalho, bem colocado por ali, Canu alivia, rolou, tocou, buscou na frente Acevedo, roda gigante do gramado, sai da marcação do adversário, estabelece contato para o William José, está retraindo a jogada, sobra de bola, vai ficando agora com Luciano Juba para, pensa, estuda a jogada, para na frente da marcação do adversário, imprime velocidade, mete na ponta esquerda, fechou, recebeu, dominou, saiu na contramão, escapuliu da marcação adversária, lá vem o Everton Ribeiro, cutuca o couro por baixo, é isso aí, boa garoto, tirou a retaguarda com o Léo Pérez, sobra de bola para o William, bela bola enviesada na ponta direita para o Namorado, ganhou na velocidade, tirou do marcador, goleiro deu um tapinha na bola, vai brigar, Vini da Ponce, afasta de qualquer maneira David Duarte, Grêmio chega com imenso perigo no contragolpe, vai tricolor, bota para derreter, pelo lado direito, partiu para cima da marcação, bem colocado por lá o 99 do Grêmio, é Namorado, tira a zaga baiana, a sobra de bola é pelo lado direito no campo de ataque, carrega a bola Gilberto, resposta do Bahia, chega com Ademir, pedalou um para lá, dois para cá, tenta colocar outro na roda, William tá bem colocado, atento no pedaço, alivia para o time tricolor, sai pro jogo, o Grêmio aqui pelo lado esquerdo na saída do campo defensivo, o tempo passa, torcedor ligado e conectado na Granal, 16 horas 27 minutos, hora oficial do Brasil, 27 minutos também no meu cronômetro, meu grito de gol tá guardado, o marcador tá fechado, é zero pra todo lado, zero pra lá e zero pra cá, no placar do futebol da Granal, Grêmio Bahia jogando na Fonte Nova, time do Grêmio começa a respirar aliviado, a bola é recuada, fica trabalhada com Wagner Leonardo, dali para o William saiu da marcação do adversário, boa jogada, partiu com ela dominada na frente da marcação, rasga por baixo a equipe baiana, o Grêmio começa a crescer no jogo, Serginho!
2: Pois é, nesses últimos minutos aí teve uma boa jogada ali pelo lado direito com o Namorado, uma boa oportunidade, agora depois, quando teve a chance de poder farmar mais um contra-ataque, o Pedro Gabriel acabou voltando lá para a zaga. Não sei se é a orientação do professor Luiz Cássio, né, o que aconteceu, mas perdeu uma oportunidade de tentar mais um contra-ataque. Até agora, as duas grandes oportunidades da partida, chances claríssimas, foram do Bahia. A segunda delas, acho que foi um milagre do Everton, que espero que o Ancelotti esteja vendo o jogo. Se não tiver, que o Pato mande, pelo menos, para ele uma mensagem, né? Ele puder olhar, né?
0: É verdade. Pois não.
4: Agora há pouco os torcedores das organizadas do Bahia voltaram, ou melhor, iniciaram seus cânticos, voltaram a apoiar o Bahia. Foram cerca de 25 minutos de puro silêncio por parte da organizada, sem tremular as bandeiras, que agora voltam a fazer parte da estética da torcida do Bahia.
0: Célio Tomás, Hugo Bom Vieira, também com a gente o Luciano Ferraz PC, eu e o meu filho Juan estamos juntos torcendo pelo nosso tricolor mais querido do planeta, Luciano do Parque dos Maias. Alô Luciano, alô Denis, alô Célio, alô Hugo, prazer narrar pra você, prazer ouvir o plantão do Brasil, fala Belk.
3: É gol contra os gaúchos, Dixon, não é o Ricardo, é o Vera, aos 27 de primeiro, lá na Arena Cicred em São João del Rei, Série B do Brasileiro, Atlético 1, Juventude 0. 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
0: 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A bola rola na metade do campo, o time do Grêmio vai descendo para o campo de ataque com Luiz Eduardo, entregando a bola, onde está colocado para receber, Léo Pérez volta até a metade do campo, trabalha a bola, Wagner Leonardo, toque sutil na bola, fecha para receber, vai para o campo de ataque, Grêmio com Wagner Leonardo, quem sentiu?
4: O goleiro da equipe do Bahia, Léo Vieira, o jogo está parado porque ele coloca a mão no tornozelo direito, o árbitro vai lá conversar agora com ele e gera aquela pausa de reidratação. Os jogadores do Bahia vêm aqui para conversar com o Rogério Ceni. Não é bem a pausa de reidratação, né? Todo mundo vai deixando o gramado, estão saindo os jogadores e o Léo Vieira vai ser atendido pelo departamento médico da equipe do Bahia.
0: 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O tempo passa, torcedor ligado e conectado na Grenal. E se passa, vamos conferir para tua informação. 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
0: Arena Fonte Nova, decorridos pelo meu cronômetro, 30 minutos, meia hora de espetáculo, primeiro tempo, tempo primeiro de jogo, meu grito de gol guardado, marcador fechado, zero para todo lado, zero Grêmio, zero Bahia.
3: Informando a Rádio Grenal, outro jogo em andamento, Botafogo 1, Corinthians também 1, 6:30 em Bragantino e Vitória, Chapecoense, Remo e às 7:30, Atlético Paranaense e Flamengo, informou a Rádio Grenal.
0: 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Grêmio Bahia jogando, Grêmio Bahia empatando, 0-0 no marcador, você ligado e conectado no microfone, potência máxima da sua Rádio Granal. Pois não, gol de quem?
3: É, gol do Botafogo no estádio Nilton Santos e Engenhão, bom para o Grêmio, Botafogo 2, Corinthians 1. 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
0: 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A bola rola no setor de quarta zaga aqui na saída do campo defensivo, tricolor Wagner Leonardo dá um tapinha na bola, estabelece contato com Vieira e Vieira sente aproximação inimiga, recua para Wagner Leonardo, passe recuado até o Everton, sai para o jogo, abre o compasso aberto aqui pelo setor direito na saída do campo de defesa, está recebendo a bola o garoto Luiz Eduardo, oriundo das categorias de base da equipe tricolor, recua para o goleiro que abre curtinho na linha de zaga, estabelece contato para Wagner Leonardo, tudo isso acontecendo na saída do campo defensivo tricolor, olha a bola boa para o Vini da Pose, livrou-se da marcação, carregou, tirou do marcador, tentou o drible da vaca, porém o jogador da equipe baiana estava bem colocado ali, bem postado, o David Duarte recua, sai do gol, o gol goleiro Léo Vieira e pratica a defesa, passa limpo o Ober.
4: Lançamento que veio do campo de defesa feito pelo zagueiro Vieira, encontrou Carlos Vinícius na banheira. A árbitra auxiliar levantou seu instrumento, marcou impedimento no lance. De qualquer maneira, Carlos Vinícius ganhou no corpo, tentou a finalização, não conseguiu. Nada disso valeria, porque segundo a arbitragem estava impedido Carlos Vinícius.
0: Arlindo Santos também ligado conosco, Gilson Galina. Alô Arlindo, alô Gilson, prazer narrar pra você, vem pro YouTube da Grenal. Bola recuada até o goleiro da equipe do Bahia, Léo Vieira, trabalha a bola na cancha defensiva. 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Ouvem a Granal, 33 minutos são decorridos, restam 12 na contagem regressiva. A bola é com Eric, dominando na metade do campo. Roda gigante do gramado, estabeleceu contato na ponta direita para Gilberto. Escapa, vai embora para o campo de ataque, tem Ademir colocado pedindo bola. Se apresenta, recebe, escora ali o Everton Ribeiro, para na frente da marcação, na marginal direita. Se apresenta Luciano Juba, deslocado pelo setor direito, lateral esquerdo da equipe baiana, vai evoluindo, tenta aproximação no interior da grande área, vem de trás, recolhe a bola, Canu vai tentando no interior da grande área, boa bola para William José, por baixo dá um toquinho esperto na jogada, desarma o jogador Luiz Eduardo, chega na recuperação para o time baiano, Acevedo de larga distância, começa com o goleiro Léo Vieira, sai pro jogo, sai jogando curtinho com David Duarte.

0: Cima da marcação, jogador baiano intercepta a jogada. Manual que favorece o time tricolor pelo setor esquerdo no campo de retaguarda. 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Jogue com responsabilidade. 34, caminhamos para 35. Primeiro tempo, tempo primeiro de jogo. Zero para lá, zero para cá no placar do futebol da Granal. Grêmio e Bahia empatam campeonato brasileiro, 16ª rodada. O Grêmio com este resultado parcial está fora da zona do descenso. O tempo passa. Torcedor ligado e conectado na Granal. Agora 35, restando 10 na contagem regressiva. Bahia vai pra cima. O Grêmio trata de se defender. Time baiano tem bola parada ali pelo setor direito no campo de ataque. Não é manual favorável ao Grêmio. Na saída do campo de defesa, mas muita demora para a cobrança desse manuseio que agora sim é efetuado. Repõe a bola em circulação. O garoto Pedro Gabriel. O Grêmio vai pro jogo. Chega por baixo, bem colocado Gilberto. Tenta destruir a jogada. Posse de bola ficou pro Eric. Partiu pra cima da marcação. Viária no atalho. Afasta, tira. Sobra de bola, vai ficando para Noriega, boa bola é boa, fechou, recebeu, rompe a fronteira, desce a ladeira, Marcos Rocha na ponta direita para Enamorado, aí saída, Enamorado fritando o pistão, bota para derreter, cutuca o couro, para na frente da marcação do adversário, aparece para roubar a bola, bem colocado ali, o Everton Ribeiro sai pro jogo, devolução para o time do Bahia que já vem de um corpo inteiro para o campo de ataque, carregando a bola, Eric Pulga, faz a finta, limpa a jogada, intercepta a jogada, o jogador da equipe tricolor, Enamorado, comete a falta, não era o Enamorado, e sim era o Enamorado, Enamorado cometendo a falta, Ober.
1: Cometendo a falta, parando o contra-ataque, levando o cartão amarelo. José Enamorado tomando o cartãozinho amarelo para Óticas Diniz. 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
0: 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Time do Bahia vai partir para cima de corpo inteiro para o ataque. O time do Grêmio agora trata de se defender. A sobra de bola fica com David Duarte tocando, rolando, entregando para o Gilberto. Giba encosta com Canu. Canu recebe, escapa, vai embora para o campo de ataque. Pois não.
2: Achei que o árbitro foi o Cazuza agora.
0: Cazuza?
2: É. Exagerado. Não precisava, ter dado esse cartão amarelo aí. CMPC, viva o natural.
0: Ademir com Acevedo na intermediária ofensiva pelo setor direito no campo de ataque. Bola longa espichada no tumulto da grande área. Chega ali brigando pela posse de bola. O Vieri vai acompanhar a posse de bola. Trajetória da bola. O jogador baiano. A bola se perde para a linha de fundo. Escanteio que cobra o Bahia. Passa limpo o Ober.
1: Lançamento que veio no corredor central. Vieri escorou para trás. Ademir fez a proteção. Deixou a bola sair pela linha de fundo. Preferiu o escanteio. Que aparentemente Luciano Juba vai fazer a cobrança lá pelo lado direito. Mais uma bola aérea para dentro da área tricolor.
0: Chega para a cobrança do escanteio ali pelo setor direito no campo de ataque. O time do Bahia enquadra o corpo, colocou pela esquadra. Everton V. Ribeiro, vários jogadores no tumulto da grande área. Bom momento para o time baiano. Fogo no barraco, tricolor te cuida. O Everton, levantamento está feito, é no tumulto da grande área. A sobra de bola ficou com o Eric Pulga. Levantamento no tumulto da grande área. Chega, bem colocado lá de atrás. De trás, afasta, bem colocado o Vieri. Sobra de bola do time baiano de novo com Juba, inverte o jogo, da esquerda para a direita, do peito na caixa, na grama, agora com a cabeça, faz o domínio, embaixadinhas do jogador da equipe baiana, Everton Ribeiro, entrega a bola para Acevedo, clareou, deslumbrou, apertou o gatilho e ela subiu e sumiu. Pode chutar assim o dia inteiro, eu assino embaixo, não deu em nada, linha de fundo, tiro de meta para o Everton, para o tricolor mais querido do planeta, Ober.
1: Jogada de ataque após a recuperação na cobrança de escanteio do Bahia. A inversão de bola do lado esquerdo para o lado direito, ela acabou sobrando para Acevedo, que teve todo o corredor central para tentar a finalização. Conseguiu a finalização, mas ele, que é destro, bateu de perna esquerda, a bola acabou indo pela linha de fundo. Só tiro de meta para o Everton fazer a cobrança. 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
0: 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Jogue com responsabilidade, Ademir, boa bola para o Gilberto, de calcanhar, tentou a jogada bonita para cima do jogador da equipe tricolor, chega bem colocado o Natalio Noriega, parte para cima do adversário, sofre a carga, Ademir atropela o jogador do Grêmio, o jogo está parado, falta da marcada, é falta para o Grêmio na saída do campo de defesa, Ober.
1: Saída de bola da equipe do Grêmio, Noriega recuperou a bola dentro dentro da grande área, tentou ligar o contra-ataque, acabou sofrendo o contato, falta marcada. Segue 0-0 na Arena Fonte Nova, vamos a 39,5 agora da etapa inicial. O placar segue fechado.
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0: 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William trabalha a bola, recua, começa com Vieri aqui pelo lado esquerdo. Serginho aqui na live pedindo pressa, desce pro campo de ataque. Vai Grêmio com Pedro Gabriel, partiu pra cima do Gilberto, colocou na frente, imprimiu velocidade, tenta o cruzamento, fecha a porta o jogador do Baiano, a bola transpõe ali de lá. Lateral, marca arbitragem favorável ao Grêmio pelo setor esquerdo no campo de ataque. Ia com tudo pra cima da marcação baiano, o garoto Pedro Gabriel, bem colocado ali, bem postado o Gilberto. Grêmio vai pra cima, vai tentar quem sabe ainda um gol neste primeiro tempo. 40 minutos são decorridos. O William partiu pra cima da marcação, adiantou demais, chegou a Zé Pedro na jogada. Entre dois marcadores do Grêmio, entrega a bola para o William José. O William José sai jogando com a Cepedo, coloca na frente, vai pra cima dele. Chega ali o Vieri, comete a falta na interpretação da arbitragem, jogo tá parado, a falta é marcada, é falta para o Bahia na saída do campo de defesa. Ober,
1: depois de tentar a jogada no canto esquerdo da grande área, o Grêmio perdeu a bola e na tentativa de recuperá-la com velocidade ainda no campo de ataque, Vieri parou a jogada da equipe do Bahia com falta, falta marcada, cobra por ali o Acevedo.
0: 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Lá vem o Grêmio de corpo inteiro para o campo de ataque. Ia. A sobra de bola já é do time baiano, ela fica dominada pelo setor esquerdo, carrega a bola com Acevedo, é um jogador de intensa movimentação nesse time baiano, meteu a bola no costado esquerdo para Eric Pulga, preferiu retrair a jogada para Canu, vem buscar o jogo aqui atrás, bem colocado Juba domina a bola na intermediária ofensiva pelo setor esquerdo, levantamento está feito no tumulto da grande área, chance boa para o Eric Pulga, combatido pelo Marcos Rocha, a bola se perde para a linha de fundo. O árbitro está marcando apenas o tiro de meta para o Grêmio. Está incomodando ali o árbitro William José. O Everton também ali na discussão. Passa limpo, Ober.
1: Jogada tramada pelo lado esquerdo. Lançamento para Eric Pulga. Ele ganhou no corpo do seu marcador. Foi conduzindo. Chegou a invadir a pequena área, mas ficou sem ângulo. Não fez o cruzamento, não fez nada. Acabou saindo com bola e tudo no abafa do Everton. Tiro de meta e o William José está cobrando que o árbitro vá no VAR assistir o lance. Segundo ele, seria falta e pênalti para a equipe do Bahia. Tá com a mão no ouvido ali o árbitro Fernando Filho.
0: Aquilo ali não foi nada, né, José?
2: Não foi nada. O Bonitão não inventa, Bonitão. Não inventa, Bonitão.
1: Mandou cobrar.
2: Outra coisa, a gente vê que futebol é brabo, né? Um time que é pênalti, o outro time que é simulação. Não foi nenhum nem outro. Tiro de meta, vamos jogar. Não foi simulação. O jogador do Grêmio queria jogar. Foi simulação, não. Teve o toque, mas não foi pênalti.
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3: O toque do Marcos Rocha na bola antes.
2: Isso, aí o jogador tá desequilibrado, ele força pra tentar cavar o pênalti. Ô, PC, eu quero 2 minutos de acréscimo.
0: 2.
2: CMPC, viva o natural.
0: Noriega, estufa o peito, escapa, vai embora em alta velocidade, na velocidade máxima. Atenção, desce o Grêmio, meteu no tumulto da grande área, foi falta nele, é falta para o Grêmio, pegaram o cara Noriega, falta para o time do Grêmio, passa limpo o Ober.
1: Troca de passes no ataque tricolor, a bola acabou sobrando para Eric Noriega, ele tentava armar o ataque da equipe gremista, acabou sendo calçado por trás, falta na intermediária, um pouco mais para o lado direito, mas muito longe, não deve vir chute direto para o gol. Não deve vir chute direto para o gol, mas pode pintar cruzamento. William ajeita com carinho a bola para fazer a cobrança. Apenas um homem na barreira, que é o Everton Ribeiro. Faz assim, faz assunto, faz economia com qualidade no assunto.
0: Gol do Corinthians.
2: Aquilo ali é falta para esse Carvalho. O jogador está preparado para o chute e o adversário vem e trava a perna dele. Mas é que fora da área, principalmente longe da área, é fácil marcar. Eu quero ver marcar pênalti.
3: Essa eu ia reclamar dentro da área do Grêmio.
2: Não, mas foi falta.
3: Eu achei
2: foi falta.
0: Falta para o time do Grêmio, atenção em quadro, o corpo colocou pé no esquadro, William, no segundo pau, levantamento está feito, Canu sobe de cabeça, toca a bola para a linha de lado, mas o árbitro já apontava alguma irregularidade por ali, né, Ober?
1: Tá marcando o lateral para a equipe do Grêmio fazer a cobrança lá pelo lado esquerdo. Pedro Gabriel tá chegando por lá. Jogadores do Bahia se dirigem ao aquecimento. E até então apenas Bright White pelo lado do Grêmio estava fazendo aquecimento, mas já voltou para o banco de reservas.
0: Só lateral para o time do Grêmio. Atenção, Pedro Gabriel vem para o lateral. É no tumulto da grande área. Eu boto fé, quem sabe agora. Vamos lá com o William. Volta para Pedro Gabriel. Devolução para o William. Recebeu, recolheu. Trabalhou na frente da marcação. Apertado, cercado. Entrega a bola. Fecha Noriega. Volta na esquerda para Pedro Gabriel. Impulsionou junto à linha de fundo com muita força. A bola foi embora. Foi maltratada. Foi para fora. Linha de fundo não deu em nada. Só tirou de meta para o time do Bahia. Ober.
1: Esse tic-tac não teve o waka-waka da Shakira, né? Troca de passe pelo lado esquerdo. Todo mundo querendo dar toquezinho de primeira. Só que o último passe foi horrível para o William. A bola se perdeu pela linha de fundo. Ele nem fez menção de ir na bola. Tiro de meta já cobrado pela equipe do Bahia.
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0: Na Fonte Nova, decorridos cravados 45 minutos, meu grito de gol segue guardado, o marcador segue fechado, 0 para todo lado, 0 Grêmio, 0 Bahia.
5: Informando a Rádio Grenal, havia um chamado para um gol do Corinthians que não se confirmou por a bola não estar na linha de escanteio. Então segue Botafogo 2, Corinthians 1. Na Série B, o Juventude perde para o Atlético fora de casa pelo placar de 1-0. Nasceu Caxias em casa, vence o Paysandu por 1-0. E na D, Brasil e São José, empate em Pelotas por 0-0, informou a Rádio Grenal.
0: Gabriel, ih, rapaz, vai dar falta pro Bahia ali não, né?
1: Não.
0: Não, ó. Então tá.
1: O Everton tá pedindo cartão por simulação.
0: Por simulação pro Ademir, camisa número 7 da equipe do Bahia, que quando adiantou a bola, nada sofrera do lateral cabia. Esquerdo do Grêmio. Cabia?
2: E cabia mesmo, só o Everton tem que, não tem que sair correndo do gol para cobrar cartão.
3: Que aí ele não vai, né?
2: Se o árbitro é birrento, ele não faz, mas agora se o Everton é malandro, ele chega, bom, professor, o cara tá se jogando toda hora, fica esperto. Tenta trazer o juiz pro teu lado, não joga o juiz contra ti. Quem sou eu para explicar pro Everton, né? Olha, agora vai tomar mijado por causa da cera.
3: Vai acabar ele tomando cartão.
2: Claro, tá expondo o árbitro, tá querendo ir pra cima do árbitro. Mas não adianta eu falar, né? Eu falar e nada é a mesma coisa. Por isso que eu gosto do Kobielski, que ele sabe quem viveu o vestiário. Eu entendo o vestiário, né, cara? Ninguém me contou como é que é vestiário de futebol. Eu sei como é que funciona.
3: Da arbitragem.
2: O processo.
0: Olha o Bahia descendo com o Ademir, faz a finta, limpa a jogada, mete na frente, chega bem colocado, tira lá de trás, afasta o Grêmio com o Marcos Rocha, entregando a bola na saída do campo de defesa, Léo Pérez, sai rolando curtinho,
2: jogou,
0: é aqui,
2: hein?
0: Na saída do campo de defesa, a bola do Marcos Rocha, sobra de bola, fica dominada pelo Eric rolando, tocando na metade do campo, roda gigante no gramado, escapa Azevedo recua, a bola vem de novo com o David Duarte pela ponta direita, dali para o Ademir partiu para cima da marcação, apertada pelo lateral esquerdo do Grêmio, Pedro Gabriel, num buraco de agulha, achou espaço, meteu bola no tumulto da grande área, tira a zaga do Grêmio, afasta, tira o perigo inimigo, sobra de bola, fica pra Juba tocando, rolando pelo miolo de ataque, boa bola é boa pra Acevedo vem na ponta direita, rolou pra Gilberto tenta o cruzamento, fecha no interior da grande área, tira do interior da grande área, Vieira voltou pra Gilberto agora a meia altura também de bate pronto, tira Wagner Leonardo pro time do Grêmio, tenta sair pro jogo agora, Vini da Pose aqui na saída do campo de defesa, entre dois marcas vai pro tapete, no tapete ele fica, pede a falta, o árbitro para e assinala a 48 minutos, quando ele deve determinar também o fim deste primeiro tempo. Falta para o time do Grêmio aqui na saída do campo de defesa. Vai terminar o primeiro tempo, mas ainda o árbitro conversa ali com os jogadores. Ober.
1: Exatamente, com um pouco de vaias, encerra o primeiro tempo de partida, pessoal.
0: Agora sim, o apitador determina o final da primeira etapa, placar fechado, 0 para todo lado, 0 Grêmio, 0 também para o Bahia, na Arena da Fonte Nova, na capital Bahia, Salvador, 0-0, Grêmio Bahia, está chegando aí o Renan Ferreira para o intervalo da Grenal.
6: É isso mesmo, PC Carvalho, intervalo de Bahia 0, Grêmio 0 na Arena Fonte Nova, 45 minutos já disputados, daqui a pouco mais 45 na voz de PC Carvalho. 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Rogério Belchi, os resultados de momento no futebol brasileiro, que temos de bola rolando nas principais competições?
7: Pois é, Renan, teremos, estamos tendo, na verdade, estamos com
2: falando
7: 50.
2: Falando o Juba, acho que é.
6: Eric,
2: foi o que eu disse.
8: A gente sabia que a proposta deles era se defender e sair nos contra-ataques. Acredito que não demos tantas oportunidades assim para eles. E criamos muitas oportunidades, é caprichar, porque tenho certeza que a gente vai conseguir sair daqui com triunfo.
6: Tá aí o Eric, meio campista da equipe do Bahia. Vamos aguardar para ver quem vai falar.
2: Tu viu? Eu vou sair daqui com triunfo. Eles não falam vitória mesmo. Eles têm essa bobajada, né?
6: Exatamente.
7: 51, o Gesiel fica atento, tem para quem falar.
2: William!
6: Vai lá. William falando.
9: Me baixa muito. Depois fica muito longe do gol, né? A gente fica 60, 70 metros depois. Quando a gente tem a bola, a gente está tentando segurar um pouco. O time do Bahia é muito bem treinado. Sabe jogar muito bem entre linhas, sabe ter calma com a bola. O importante também é que a gente está se comportando bem defensivamente, estamos fechando os espaços. Temos que continuar assim e tentar num contra-ataque, numa bola, tentar fazer o gol.
6: Tá aí o meio, William, do time do Grêmio, falando também neste intervalo de
2: que mais dinheiro que nós.
6: Muito mais. Fala aí, Belchi.
7: Hoje é 51, lá no Nilton Santos, em Engenhão, Rio de Janeiro. Segue Botafogo 2, Corinthians 1. É outro jogo que está em andamento. Arthur Cabral, os dois gols do Botafogo. Garro, gol do Corinthians. Pela manhã, Santos 0, Coritiba 3. Breno Lopes 2 e Josué. Às 6h30 tem Bragantino e Vitória. Chapecoense e Remo. Às 7h30, Atlético Paranaense e Flamengo complementando a rodada. Com a derrota do Santos, o empate parcial do Grêmio. O Grêmio deixa a zona. A derrota do Corinthians avança mais uma posição. O Grêmio é o 15º no momento, ao lado de Corinthians e Santos, que é o primeiro a cair, mas ele tem o melhor saldo, menos 2 o Grêmio, menos 3 Corinthians e menos 4 Santos, o primeiro rebaixado. Emendando aqui, na Série B, o Juventude vai perdendo em São João del Rei para o Atlético, na Arena Sicredi por 1-0, gol marcado pelo Dixon Vera. Oi. Na Série C, o Caxias vai ganhando em casa no estádio Centenário do Paysandu 1-0, gol do Ravanelli aos 21. E na Série D, o Brasil em Pelotas vai empatando com o São José pelo placar de 0-0 lá no estádio Bento Freitas.
6: E que jogo ruim.
7: Hein?
6: Tô assistindo, que jogo ruim esse.
7: Eu tô só com as informações online aqui. 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A propósito, lá na FenaSul, na audiência aqui, pessoa da Priori com a Global, a Rita, o Renato, o Nardelli, Dani Tayane e a esposa do Fernandinho, a Heloísa, é na Expo Inter. Priori junto com a Global Aço aí, diz que o Gesiel tá dando muito bem. Opinião.
2: Ah, obrigado.
7: Um abraço pra turma toda, em especial pro Fernandinho aí.
6: Já que o Gesiel dá muito bem, eu quero saber como é que foi o árbitro. Dê a tua opinião sobre o primeiro tempo.
2: O único erro dele foi o primeiro cartão amarelo pro jogador do Grêmio ali, que não precisava, né? O cartão pra namorado, o resto, bem tranquilo. O árbitro, lances de área reclamados, nenhum teve pênalti. E é importante acertar o lance capital, né? Renan, meu bruxo. Tá bem o árbitro, tô gostando da arbitragem.
6: Forte, bonito, para
2: o. Só que seguinte, né? O Everton vai levar ele pra casa até o segundo tempo. mas também eu vou dizer o jogador ele nunca tem razão. Isso eu falo desde o primeiro momento aqui na rádio. O jogador nunca tem razão. O jogador, torcedor, dirigente não tem razão, mas ele pode ter fundamento na reclamação.
6: Sim.
2: Pô, o cara se joga, parece como é que era o nome do nadador, aquele nosso, o Gustavo Borges, se jogando na piscina. Pelo amor de Deus, dá o cartão amarelo. Eu garanto que ninguém mais tenta fazer simulação no jogo, se tu punir a primeira vez. Mas agora os caras, não, só um pouquinho. Se alguém do Grêmio fizer uma simulação no segundo tempo, ele for lá e der o cartão amarelo, aí os baianos dão um golpe de capoeira na bunda dele dentro do jogo, porque só um pouquinho. Pra nós, tu dá o cartão, pra eles não. Então tem que ter coerência, mete o cartão amarelo, porque daí o próximo que fizer, se fizer, já sabe que vai ser punido.
6: Perfeito. Tava olhando os lances aqui,
10: acho que ele não deu o cartão muito mais. Não só por isso. Mas eu acho que tu tem razão que tu diz. O Everton tem que ser mais estratégico. Acho que não reclama do jeito que ele já sai.
2: A maneira.
10: Ele já sai fazendo o movimento aquele com a mão.
11: dizendo que o cara se jogou. É muito difícil, ou aquela situação do jogador toma uma falta, alguma coisa, tem que ser um troço mais muito escandaloso, assim, é. Muito escancarado, para quando tomar uma falta, que o jogador do time que recebeu a falta já vem com a mãozinha ali pedindo o cartão, mostrando, balançando a mão, pedindo como se tivesse que tomar um cartão, que o juiz vai dar o cartão, porque aí vai parecer que ele está sendo pressionado.
2: Meu pai,
11: nenhum ser humano gosta de ser pressionado.
2: Meu pai me ensinou desde criança, né, que o cavalo tem lado para chegar.
11: Montar.
2: Se tu chegar do lado certo, tu monta e sai a galope. Chegar do lado errado, toma coice. Então,
11: exatamente.
2: Chega direitinho, fala numa boa, tenta trazer o árbitro pro seu lado. É mais fácil. É melhor tu ter um amigo do que um inimigo dentro do campo. E se o árbitro for teu inimigo, ele tem armas que tu não tem dentro do jogo, principalmente no profissional, que tu não pode ser agredido. No de vários, até tu, né, tu tem que dar uma segurada, porque tu... O cara vem meter essa conversa. Eu tenho cartão, te boto pra rua. Eu tenho, te meto a mão na cara. Eu dou em ti aí.
6: Por falar nisso, trazer a Z aqui pro registrar pro Belk, lá no Bento Freitas. Confusão, né? No fim do primeiro tempo, o árbitro cercado por 64 pessoas, 64 jogadores e a polícia de choque tendo que intervir ali. Vai ter.
2: Mas é. No segundo competição tempo. Nacional?
6: Série D.
2: É. Olha, eu na Grenal comentando o jogo. Alô, Voaden! Alô, a tua solução tá aqui, Voad. Tô bem, tô apitando.
11: Tu não ia poder apitar.
2: Tô não, fisicamente.
11: Esse tu não ia poder apitar.
2: É, mas bota eu quando tiver folga. É tudo certo.
11: Não, mas não ia poder apitar porque o jogo é envolvendo
2: eu
11: gaúcho.
2: Eu converso com a Marjana. Marjana me bota lá, tá tudo certo.
6: 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Serginho Schiller, esse primeiro tempo do Grêmio,
11: não
6: pouca gostei. Inspiração, né?
11: Muito, muito, muito pouca. Grêmio, não gostei do time do Grêmio, foi dominado pelo time do Bahia. As duas grandes oportunidades da partida foram do Bahia, que o Everton fez duas. Na primeira, uma boa defesa, né? E na segunda, fez um milagre. A defesa que o jogador do Bahia cabeceou dentro da pequena área, 2 metros dele, ele conseguiu fazer uma baita de uma defesa. Agora, não gostei, o Grêmio não chutou nenhuma bola a gol. O Grêmio chutou uma bola em direção ao gol, mas não foi no gol. Já o Bahia chutou 8 vezes. O Bahia tem completo domínio da partida, então. Não gostei do que vi até agora. Acho que o William entrou para fazer ajudar a marcação, mas não tá surtindo efeito. Está sendo pressionado o Grêmio o tempo inteiro. Então, não sei o que o professor Luiz Castro vai fazer no segundo tempo. Não sei se ele, de repente, não quis colocar o Mac na primeira etapa para guardar o Mac e o Amuzu para entrarem no segundo tempo. Normalmente ele faz 3 substituições no intervalo. É, vamos ver se o Grêmio vai vir.
6: Se fosse uma luta de boxe, o Grêmio estaria nas cordas ou medindo distância já meio cansado?
11: Eu acho que medindo a distância é meio cansado, né? Não está nas cordas ainda e está conseguindo, por enquanto, e aí aquilo que a gente falou antes, está conseguindo um bom resultado. O resultado está melhor do que o desempenho do Grêmio, como é o que vem acontecendo quando o Grêmio tem conseguido bons resultados.
6: Essas mexidas que o Luiz Castro precisa fazer já na volta do intervalo ou esperar mais um pouquinho com o decorrer da segunda etapa mexer no time?
11: Eu já mexeria até pelo que fez no primeiro tempo. Acho que com essas peças que estão aí não se consegue. E ele normalmente não é um técnico que ele consiga fazer mexer o time, mudar o esquema de jogo, mudar o desempenho com as mesmas peças. Eu mudaria pelo menos umas 2 peças aí. Eu tiraria o William e colocaria o Gabriel Mac, e tiraria o Enamorado, que tem um cartão amarelo, até ia comentar com o Gesiel isso, e já vi o Enamorado naquele ímpeto de voltar na marcação, empurrando o jogador adversário. Se ele der um empurrão, ele não pode tomar um segundo amarelo, Gesiel?
2: Pode.
11: O empurrão já é uma coisa que é segundo amarelo.
2: Tudo tem a ver com a força empregada. Se a força for imprudente ou não impedir ataque promissor, é falta normal. Mas... posso fazer 10 faltas no jogo. Agora, se eu for temerário ou usar força excessiva no lance, aí eu tomo um cartão.
11: Mas tem aquela do empurrão ou puxão de segurar na camisa, não? Isso não interfere?
2: É um webinar de arbitragem que a gente tem que fazer aqui para eu explicar as naturezas e a descrição técnica da falta.
11: O webinar é bom, hein?
2: A falta, ela tem 2 naturezas. Ela é disciplinar e ela é técnica.
11: Sim.
2: Disciplinar. Se eu empregar força excessiva ou temeridade, eu obrigatoriamente tenho que receber cartão. Obrigatoriamente. A falta técnica, quando eu impeço ataque promissor, sempre tem que tomar cartão. E se eu impedir um gol, cartão vermelho.
11: Sim.
2: Se eu impedir ataque promissor é amarelo, se eu impedir o gol é vermelho. Isso é técnica disciplinar. Qual que se sobressai? Aí depende. Se eu cometer uma falta de cartão amarelo, ou seja, temerária, eu impedir um gol, aí cartão vermelho, vai subir o cartão para vermelho, porque eu tô impedindo o gol. Agora, se eu cometo uma falta imprudente, que é sem cartão, e eu impedir um ataque promissor, mesmo que ela não seja forte, eu tenho que tomar o cartão amarelo, porque eu tô tecnicamente infringindo a lei do jogo. Mas isso é assunto para uma, no mínimo, uma hora de discussão.
10: Eu acho
2: Vamos falar disso amanhã no duplo em debate.
10: Como o namorado estava com.
2: Mas é bom tomar essa precaução.
10: Eu acho que ele tem que tomar um cuidado. Porque é atacante, né?
2: Exatamente, por isso não tem o cacuete da marcação. Exatamente. Daqui a pouquinho o cara vai fugir dele, ele puxa a camisa, impede o ataque. Segundo amarelo, tchau.
10: Por isso é que eu pensaria já numa substituição dele e do William.
12: Saída do enamorado do William para entrada de Mac e
10: do Amuso. Do Amuso.
12: O Amuso que deve ser controle de questões físicas para não estar sendo titular hoje.
10: Imagino, né? Eu, e aí entrando numa segunda etapa, já pegando o adversário um pouco mais cansado. Até porque o enamorado fez uma boa jogada ali no primeiro tempo, mas não mais do que isso.
12: 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Para esse segundo tempo, Serginho, Grêmio garante esse empate que por hora vai tirando o Grêmio na zona de rebaixamento por conta do resultado lá do Corinthians com o Botafogo, ou tenta sair um pouquinho mais, jogar um pouquinho mais, arriscar ganhar 3 pontos, mas também arrisca a tomar um gol do Bahia e quem sabe sair derrotado.
10: O que seria o arriscar mais, né? Acho que não dá para ir a la louca para frente, por exemplo, mudar um esquema de jogo, tirar um zagueiro para colocar mais atacante, acho que não é o momento. Acho que o empate nesse momento está sendo um bom resultado. Está sendo melhor do que o jogo? O Grêmio está fazendo uma boa partida? Não, o Grêmio acho que não está fazendo uma boa partida como não vem fazendo ao longo da temporada toda. A gente pode contar nos dedos aí os bons jogos que o Grêmio fez. Então acho que está valendo muito mais o resultado até o momento, que é um empate, do que o desempenho do Grêmio. Agora ele pode, acho que se ele colocar o Amuso e o Gabriel Mac, ele mantém ainda defensivamente a equipe, né, se mantém, e pode ter um pouquinho mais de lampejo aí para poder chegar no ataque, e fazendo isso também vai dar um pouquinho mais de preocupação para o time do Bahia e talvez segurar um pouco também o ímpeto do Bahia, que está muito forte, né? O Bahia está com 8 chutes a gol, chegou 8 vezes até o gol do Grêmio, e o Grêmio chegou 1 vez até o gol do Bahia.
12: Exatamente, aqui no nosso chat do YouTube, nossos queridos ouvintes que estão acompanhando a live também: a gente fica triste ver o Grêmio em campo, onde se foi o Grêmio de raça e força. Tu acha que faltou raça, faltou entrega no primeiro tempo, ou é questões de ordem técnica?
10: Eu não acho nem que seja, eu acho que é mais questão de ordem tática, né? Eu boto na conta do Luiz Castro isso, eu acho que, e não é só tática nesse jogo. Eu acho que falta pro Grêmio, me parece, faltar confiança. Eu não acho que o elenco do Grêmio seja um elenco tecnicamente ruim. Acho que esse elenco do Grêmio, o Grêmio era para estar jogando mais do que está jogando. E não vem desempenhando. Acho que nas últimas partidas aí foi que ele mudou o esquema, que ele não reclamava, por exemplo, que ele não tinha repertório, acho que não tinha mesmo. E aí agora foi que ele começou a jogar com esquema de 3 zagueiros, está tentando se defender um pouco mais. Vamos ver o que vai acontecer.
12: 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Alguma coisa para o árbitro fazer na segunda etapa para melhorar a situação? Ou se ele repetir a mesma coisa, a nota vai ser alta, Gisele?
2: Não, tá bem o árbitro. Tá bem, é meio displicente, né? Que sentido? É meio marrento o juiz. É que nem eu digo, tem que... O bom velejador, o bom capitão, sei lá, como é que chama o cara que vem? O do barco é o capitão, né?
11: Capitão, é. O
2: capitão.
11: Nós também temos um capitão aqui.
2: É, o. Vai, maldoso. Mas o. Fui eu que falei. Tem o pior que nós temos. Quem não tem de vez em quando é o Grêmio. Mas o. O bom capitão, o bom velejador, ele é feito no mar revolto.
12: Exatamente.
2: No mar calmo, qualquer um pilota o barco, qualquer um navega. Agora. Quero ver o bicho pegar. Eu não vi nenhum jogo dele que exija grandes atuações. Aí a gente vê se tem árbitro ou não tem. Vamos aguardar. De vez em quando tem que tomar uns calorzinhos. Eu gosto quando os árbitros tomam uns calorzinhos. Que nem esse aí que tá aí no teu jogo aí do Brasil de Pelotas.
12: Eu vou trazer o nome dele depois pra ti.
2: Aqui. Esse rapaz aí, se ele aprender a usar isso a favor dele, vai ajudar muito ter apitado. Ter apitado na boca do lobo. Na boca do lobo, não, no Bento Freitas.
11: Vai te confundindo assim.
12: É. E sair com escoltado pelo choque.
2: Claro, faz parte.
13: Vai em
11: camburão.
2: Eu já tomei bico na bunda, com parada na cara, beliscão nos peitos, tudo.
12: Esse rapaz lá é o cabelo. Olivaldo José Alves Moraes do Pará.
2: Aí é brabo. Aí é brabo, o Olivaldo.
12: E pior que é novo.
2: Já foi.
12: Pior que é novo, não é velho, não.
2: O Olivaldo, bah, complicado.
12: Ó, os assistentes são teus colegas, tá? Do Rio Grande do Sul. Matheus Oliveira Rocha e Cássio Pires Dornelis.
2: Eu vi o Matheus Oliveira ali na frente da federação hoje, quando eu tava indo apitar de manhã, ainda perguntei se era ele.
12: É, tava indo pra lá então.
2: Tava indo pra lá. Grande, Matheus Oliveira foi ele que apitou a final da Alvorada com o Rio de Lima lá.
12: Ah, perfeito.
2: Grande Matheus Oliveira e o PC Carvalho na narração.
13: Muda o Grêmio.
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13: Muda o Grêmio. Sai o camisa 10, William, para a entrada do 37, Gabriel Mac. Bahia volta a campo igual como terminou o primeiro tempo.
12: E nesta deixa, eu volto para a presença de PC Carvalho. Para o segundo tempo de Bahia e Grêmio.
14: Agora você vai para casa?
12: Agora eu vou para casa.
14: Ah, então tá. Bom descanso aí, seu Renan Ferreira.
11: Estamos ouvindo, né?
14: Temos alteração então, Gabriel Mac, né, Ober?
13: Exatamente. Camisa de número 37 no lugar do William. Sai com a 10.
14: Vamos lá. Prepara o teu coração para as coisas que eu vou contar. Apita o árbitro. Reiniciada a partida, vamos para o segundo tempo. Bahia já desce para o campo de ataque, Grêmio responde, respondeu com bola longa espichada no campo de ataque, Canu dominou para a equipe do Bahia, meteu bola no lado esquerdo para Luciano Juba, para a bola na frente da marcação, era o Eric Pulga, prefere recuar, entregando a bola para o Canu sai jogando curto na saída do campo de defesa para David Duarte. 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Vem para repor a bola em circulação. Gilberto entregando onde está colocado o Everton Ribeiro. Partiu para cima da marcação. Ó. Deu uma cutucadinha legal ali. O jogador da equipe do Grêmio, Vini da Pose, estava bem colocado no costado direito, na saída do campo de defesa, David Duarte, sai pro jogo, sai com Canu entrega a bola até o Everton Ribeiro, na metade do campo, roda gigante do gramado, escapa, vai embora, ultrapassa a linha que delimita a divisória, vai evoluindo na metade do campo, afasta parcialmente a retaguarda do Grêmio, chega ali, intercepta a jogada, Canu recuando para Acevedo, é bom jogador de bola esse Acevedo, sai jogando curtinho para David Duarte domina a bola, ultrapassa a linha divisória do campo, levantamento longo em profundidade, por elevação, tira parcialmente a retaguarda do Grêmio, Marcos Rocha chega no atalho, mete na ponta direita, boa bola, domina a namorada para diante da marcação. Tô tentando ver o Mac aqui, mas não tô encontrando, tá mais pela esquerda, né? Tá fora do nosso... Fora um pouquinho do meu visual aqui então, Roberto. E vai pro campo de ataque o time do Grêmio. Quer dizer, ainda tá no campo de defesa, mas vai pro campo de ataque. Vamos profetizar. Isso aí, ó, aconteceu. Lá pelo lado esquerdo no campo de ataque, Pedro Gabriel. Boa bola pro Vini da Pose. Recebeu, bateu pro gol, pra fora do gol, mas não valia, não.
13: Não.
14: Tava na banheira, banharaça pra ele, não valeu nada disso, Ober.
13: Jogada pelo lado esquerdo, Pedro Gabriel lançou o Carlos Vinícius, que em posição irregular adiantou a bola, invadiu a área, tentou a finalização, acabou batendo mal, pegando mal na bola. Depois a árbitra assistente levantou a bandeira marcando o impedimento.
0: É, não me venha se Ademir queria fazer coisinha ali na zaga do Grêmio. Olha o Mac, foi pra cima da marcação, mas raio-x também não, né, seu Mac? E domina a bola o Grêmio pela ponta direita no campo de ataque. É Namorado, sai da ponta, vem pra meia, meia direita, campo de ataque, pede bola, junta a linha de fundo, meteu bola pro Vini da Pose, o Marcos Rocha por baixo, chega o zagueiro, e toca a bola pra linha de lado, manual, está marcando a arbitragem ali pelo lado direito no campo de ataque, pós-graduação Unilassalle. 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Marcos Rocha chega para repor a bola em circulação neste segundo tempo de jogo aqui na Arena, Fonte Nova, em Salvador. Lá vem Marcos Rocha. E vários jogadores no tumulto da grande área. Ele prefere retrair a jogada. Encontra Wagner Leonardo. Se aproxima e pede bola Vieri. E domina Vieri na faixa central do campo. Escapa, vai o Grêmio embora para o campo de ataque pela ponta esquerda. Boa bola. Fecha para receber o garoto Pedro Gabriel. Boa finta. Saiu da marcação do Ademir, que chega por baixo. Estica a perna. Toca para a linha de lado. Manual marca arbitragem. 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O tempo passa, lá vem para o campo de ataque o time tricolor, trabalha a bola. Noriega apertado pela marcação, faz o passe recuado, soltura está feita até o Wagner Leonardo, abre o compasso pelo setor esquerdo, entregando bola para Vieri, soltura feita mais uma vez na saída do campo de defesa para Wagner Leonardo. Linha de zaga estabelece contato com Luiz Eduardo, passa o pé sobre a bola, retrai o lance, metida de bola pelo lado esquerdo, o Grêmio vai tentar sair para o campo de ataque com Vieri, aprofundou pelo setor esquerdo, entregando bola para Pedro Gabriel, lá no ataque, recolhe, vira da pose, tira da marcação, rolou, boa bola para Mac, foi para cima do marcador, girou para lá, para cá, Gilberto toma ali a frente, rouba ali a bola, tenta sair com bola dominada, o grandalhão camisa número 33, o David Duarte sofre a carga, falta marcada, falta cobrada, Acevedo domina a bola na saída do campo de defesa, ergue a cabeça, estufa o peito, orienta a colocação dos companheiros. Bola longa, espichada, se pegar é lance perigoso, pegou o Ademir, penetrou na grande área, junto à linha de fundo, mandou um balaço, não acha ninguém, encontra o Juba, que não consegue o domínio, a bola acabou mordendo, deu na orelha da bola e aí ela foi embora para fora, para a linha de lado. Manual está marcando a arbitragem favorável ao time do Grêmio. 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O tempo passa, chegamos à marca de 5 minutos de partida, eu disse 5 minutos da etapa complementar. Marcador está fechado, 0 para todo lado. Grêmio Bahia jogando na Fonte Nova, lá vem o Bahia, boa bola para Ademir na entrada da grande área, balança o corpo, tem Everton Ribeiro, recolhe Everton Ribeiro, cutuca ali o Pérez, tira lá de trás Noriega, sai jogando errado, a sobra de bola, fica pro Ademir, recebeu Gilberto, vai tentar o chute, pega mal na bola, mais um que deu na orelha dela, ela vai embora pra fora, pra linha de fundo, é só tiro de meta, Uber.
13: É, não foi nada legal a jogada da equipe do Bahia, o passe do Everton Ribeiro buscando o Gilberto, ele podia fazer o cruzamento, pegou muito mal na bola, a bola não foi nem em direção ao gol e nem em direção à grande área, meteu de rosca pela linha de fundo, tiro de meta que o Everton cobra, segue 0-0 na Arena Fonte Nova.
0: 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Segue ligado, segue conectado na Granal. 6 minutos são decorridos da etapa complementar, lá vem Bahia descendo de corpo inteiro para o campo de ataque, a bola do Eric entregando para Acevedo, Acevedo domina a bola, se aproxima, busca o jogo, trabalha a bola então agora o Everton, Everton retrai a jogada e veio de trás, partiu com bola dominada, Canu voltando para o Everton Ribeiro rolando, tocando, entregando na frente, boa bola para o Eric, Eric apertado pela marcação, encurtava a distância ali, Namorado voltou para o Everton, meteu no tumulto da grande área, falhou a zaga do Grêmio, olha o gol nascendo, afasta de quase de dentro do gol, Marcos Rocha, e por pouco o Bahia não chega na rede, Uber.
13: Lançamento para dentro da grande área, jogada tramada pelo lado esquerdo, tentativa de cruzamento, e aí formou um bolo na entrada da pequena área, bate daqui de lá, o Everton saiu mal do gol, toquezinho por baixo do William José, a bola ia entrando, e aí veio o Marcos Rocha, Salvador, tirar a bola de cima da linha, escanteio para a equipe do Bahia fazer a cobrança pelo lado direito,
1: Tá chegando por ali agora o Luciano Juba, me parece, para fazer a cobrança, mas está ouvindo o VAR, o árbitro da partida.
0: Houve ainda o VAR, o árbitro da partida, Gesiel Elias.
2: Mais uma simulação.
0: Sem áudio pro Gesiel.
2: Eu te falei que eles iam se passar no segundo tempo, ó. Mais uma simulação do jogador do Bahia. Tinha que ter chutado a cara desse idiota no chão ali, pra ele aprender a deixar a ser gente. Nada. Tinha que dar um bico na boca dele pra ele aprender. Ah, eu sou fora do ar mesmo. Comigo não tem. Comigo é na violência, na agressividade.
0: Não, mas tu tá no ar.
2: Sou estilo arte da guerra, né, ô PC?
0: Ah, isso aí.
1: Tô com a mão no ouvido.
2: Não, não foi nada.
1: Da partida.
2: Foi nada.
0: 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O que é, Gesiel?
1: É lateral. Só eu falei escanteio, mas é lateral para a equipe do Bahia fazer a cobrança. Nada, segundo a arbitragem, sem pênalti, sem nada, segue o jogo.
0: 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Atingimos 8 minutos de partida da etapa complementar. Marcador fechado, 0 para todo lado, 0 Grêmio, 0 também para o Bahia. Lá vem Bahia pelo lado direito, Gilberto pisa na bola, entrega para Acevedo. Acevedo recebeu, dominou, recolheu, carregou. Junto à linha de fundo, metida de bola para o Gilberto, tenta fechar a porta ali o garoto Pedro Gabriel. Confusão estabelecida no bate, rebate, o rebote fica para o Everton Ribeiro. Mete na junta, linha de fundo, na ponta direita, Vieira encosta, bate no jogador baiano, faz a proteção. Último toque é Baiano, tiro de meta, Vieira agora se desentende ali com o Ademir. Se desentendem os dois jogadores, passa limpo, Ober.
1: Jogada pelo lado direito, tentou fazer o cruzamento o Ademir. Vieira recuperou, protegeu, tentou sair jogando, sofreu a carga, sofreu o contato. E aí um biquinho da chuteira do Ademir que acabou colocando a bola pela linha de fundo. A auxiliar da partida marcou o tiro de meta para a equipe do Grêmio. Perfeito, a Neuza Bach, se eu não me engano. Isso, né?
2: Muito bem.
1: Neuza Bach marcou o tiro de meta. E aí o Ademir ficou pistola com o Vieira. A verdade é essa, fora do campo, foram ali trocar uma ideia. Agora o Everton está conversando com o Ademir também. Quem vai cobrar o tiro de meta é Wagner Leonardo.
2: Sem puxar saco e sem discriminar, ou melhor, ou diferenciar gêneros, PC Carvalho. A melhor bandeirinha do Brasil, Neuza Bach. A melhor de todas, entre homens e mulheres.
1: Maíra Mastella joga vôlei agora.
2: Como é que é?
1: Maíra Mastella é árbitra de vôlei.
2: É mesmo?
1: Não, tô me arrendo, eu acho a Maíra Mastella.
2: Não, mas a própria Maíra diz que a Neuza é a mestre dela, né? Não, aí não tem nem comparação, a Neuza tem muito mais tempo de carreira.
0: Obrigado pelo carinho, obrigado pela companhia. 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Azevedo domina a bola. Ele escapa, vai com ela, domina para o campo de ataque, metendo rapidamente no campo de frente. Busca por baixo, bem colocado na retaguarda defensiva do Grêmio. Tirou dali o Noriega, sobra de bola, fica para o Everton Ribeiro. Levantamento, não preferiu curtinho. No lado esquerdo, campo de ataque, trabalhou Eric Pulga, jogou de calcanhar, vai tentar Juba, cruzamento fechado no segundo pau. Que bola perigosa! O que é isso? Olha o chute pro gol, Acevedo espalma o Everton. Dois momentos de terror, uma bola fica no golpe de vista, o goleiro, ela tira a tinta da trave. E quase que no segundo momento, se o Everton não intercepta, o Bahia vai para a rede, Ober.
1: Primeira jogada pelo lado esquerdo, Luciano Juba tentou o cruzamento, a bola acaba batendo no travessão, no rebote, Acevedo chegou finalizando de perna direita, deu aquela fatiada na bola, ela não foi tão rápida em direção ao gol, facilitou para que o Everton colocasse para escanteio.
0: 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Lá vem o Grêmio de Corpenteiro para o campo de ataque. Opa! Opa! Chama o Capela, chama o Cabreira. Tem que dar uma multa no cara. O cara é o camisa 4 da equipe do Bahia, cometendo ali a falta. Canu em cima do enamorado. Lance tá parado, falta tá marcada. É falta para o Grêmio, Uber.
1: E é partindo em velocidade.
13: velocidade do lado direito para o corredor central. José Namorado conduzia a bola quando Cano chegou cometendo falta, parando a velocidade do garoto e tomou o cartão amarelo. Cano, camisa de número 4, levando o cartão amarelo de coração. 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Tem falta frontal a equipe do Grêmio para fazer a cobrança.
2: Vê se só aprendeu a aula.
10: Os jogadores do Grêmio não podem ir lá reclamar, mas eu aqui posso levantar.
2: Pode. Por que, ele tomou o cartão?
10: Estava em direção ao gol.
2: Mas aí é um ataque.
10: Ataque promissor.
2: Exatamente. Infração técnica, não teve temeridade no lance. Exatamente. Mas o ataque promissor impedido com falta, cartão amarelo bem aplicado, CMPC. Viva o natural. Tem vaga de comentário de arbitragem, se quiser o.
10: Eu?
2: O Serginho. Posso te arrumar essa barca?
10: Troca, mas quem...
2: Posso te arrumar essa barca?
10: Quem gosta de troca-troca é o Pato, né?
0: Opa. 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
10: Bonito entardecer lá, hein?
13: Vai ter troca no Grêmio daqui a pouquinho, hein? E vai ter estreia no profissional do Grêmio, salvo engano. Vai sair Marcos Rocha, camisa de número 14, para a entrada do camisa 32, Vitor Ramon. Sai José Namorado com a 99 para a entrada do 9, Amuso. E vai ter mais uma troca na equipe do Grêmio. Daqui me parece o Bright White, mas eu já confirmo quem é que entra. Ele mesmo, Bright White. Subiu a placa novamente com o número do Amuso. Vai ter troca no Bahia daqui a pouquinho também. Muitas trocas nesse momento, 5 no total. 3 do Grêmio e 2 do Bahia. Já eu confirmo quem é que entra na equipe do Bahia também. A última troca entrando o Bright White no lugar do Carlos Vinícius. Essas as trocas no Grêmio. Saem Marcos Rocha, Namorado e Carlos Vinícius. Entram Vitor Ramon, Amuso e Bright White. Agora vamos para as trocas no Bahia. Vão entrar o camisa 25 e camisa 23. Camisa 25 é Iago e o 23 é Sanabria. Eu já confirmo quem é que sai. Subindo agora a primeira placa para a saída do Luciano Juba. Para a entrada do lateral esquerdo, camisa 25, Iago. E a última troca, o Sanabria, que é o jogador do meio para frente, vai entrar também no lugar do camisa 7, que é o Ademir. 5 trocas, 3 no Grêmio, 2 no Bahia.
10: O Grêmio ainda pode fazer mais uma troca.
0: Mais uma,
10: né?
0: O Grêmio tem
10: isso. Que espetáculo, hein, Gesiel? Sem confusão, né?
2: Não, mas aí tu concorda. Eles
10: tocaram 5 e não deu rolo nenhum.
2: Tu concorda comigo que a chance de dar lambança é bastante, né? Com um monte de troca.
10: E aí foram bem.
0: É uma falta pro time do Grêmio, quem sabe agora o gol. Levantamento tá feito no tumulto da grande área. Vai embora, vai pra fora, vai pra linha de fundo. Apenas tiro de meta, marca a arbitragem, Uber.
13: Lançamento pra dentro da grande área, a bola acaba se perdendo pela linha de fundo. Tiro de meta pra equipe tricolor baiana fazer a cobrança. Faz assim, faz assim, faz economia com qualidade no assunto.
0: 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Jogo parado na arena. Arena da Fonte Nova, o Grêmio tem uma falta na entrada da grande área. Só não peguei o número do Sanabria, Ober.
13: 23, o Sanabria.
0: 23, muito bem. Alterações processadas nas duas equipes. Já temos 6 no total. Há 6 nomes que já foram modificados. O Mac foi o primeiro. Quando entrou no segundo tempo, olha o Grêmio, é bola no segundo pau, tentativa do Noriega, não conseguiu o domínio, a bola transpôs a linha de fundo, parece que teve toque baiano ali, vai ter escanteio, passa limpo, Ober.
13: Exatamente, na cobrança de falta de Pedro Gabriel, ele lançou no segundo poste para Eric Noriega, que fechava tentando fazer um novo cruzamento, a bola desvia na zaga baiana, acaba indo pela linha de fundo, tiro de canto, que o Pedro Gabriel mesmo vai fazer a cobrança lá pelo lado direito.
0: Lá vem Pedro Gabriel, vai para a cobrança, o lateral esquerdo da equipe do Grêmio, jovem Pedro. Pedro Gabriel, dois jovens agora nas laterais da equipe tricolor. Ele enquadra o corpo, coloca o pé no esquadro. Eu quero fogo no barraco deles. Levantamento está feito, a cabeça da Brunotela!

0: Grêmio! Pode vibrar, torcedor tricolor! DNA em três cores, pulsante na veia do torcedor gremista. É branco, é azul, é preto, é Grêmio, é tricolor, bola na rede. Meteu o garoto Pedro Gabriel. Subiu mais alto do que todo mundo para tornear com eficiência de cabeça o menino Vieri. E a bola vai morrer no fundo da rede. No fundo da rede. 16 minutos de partida. Segundo tempo, segundo tempo do gol. Vieri é o nome do gol, anota. Para o tricolor mais querido do planeta, 0 para o Bahia, tá anotado, passa limpo o Berré.
1: Com o Grêmio, onde o Grêmio estiver, para o que der, e Vieri subiu de cabeça no primeiro poste, porque a base resolve, quando a coisa não tá legal, a base resolve, cobrança de escanteio de Pedro Gabriel do lado direito, ele colocou fechadinho e Vieri subiu como ninguém, torneou a bola no fundo da rede da Arena Fonte Nova. E como diz o hino, com o Grêmio onde o Grêmio estiver, para o que der e vier, quem sabe a primeira vitória do Grêmio fora de casa no Brasileirão, com gol, com o DNA da base, Serginho.
2: Tava na hora já, esperamos que siga assim até o final da partida ou o Grêmio consiga ampliar. Uma bela jogada, uma baita de uma cobrança de escanteio do Pedro Gabriel. Vieri subiu com categoria, torneou a bola, sem chance nenhuma para o goleiro do Bahia. Grêmio 1-0, Rogério Belco.
3: Pois é, é o 16º gol que faz o Grêmio na Série A do Campeonato Brasileiro na temporada. Grêmio está marcando o 46º, Vieri, primeiro dele no Brasileirão. O segundo no ano pelo Grêmio, terceiro em 35 jogos. Grêmio vai a 20 pontos, pontuação de 11º, ao lado de Bragantino, Vasco e Cruzeiro. Pelos critérios, é o 12º.
0: Carimbo gol, Gesiel.
4: Carimbo, depois eu explico uma situação, gol legal do Grêmio, pode carimbar PC.
0: Tricolor, tricolão, tricolaço, tá na frente, tá dando o Grêmio, placar de 1-0 para o Grêmio, o Grêmio ganha o jogo em cima do Bahia, uma vitória fora de casa e desta vez contra um grande do futebol brasileiro.
4: PC.
0: Trabalha a bola, o tricolor mais querido do planeta aqui na saída do campo de defesa, diga lá.
4: Tem uma situação de malandragem que aconteceu nesse jogo, nesse lance do gol do Grêmio, que um dos jogadores do Grêmio parece que empurra o jogador do Bahia. Só que aí tem uma situação, a bola está fora de jogo. Quando a bola está fora de jogo, aquele empurra-empurra tá, é normal.
0: Tá valendo.
4: E aí o jogador caiu, esperou o árbitro marcar falta. Com a bola fora de jogo, tu não pode marcar falta. O escanteio é cobrado, gol legal do Grêmio. Tô carimbando mais uma vez, pode carimbar. E outra coisa, cartão amarelo.
0: Então amarelo pro Pulga. Camisa 16, o Berrero.
5: A lateral. Falta foi do Pedro Gabriel no Pulga e o cartão Aliás. Amarelo para o lateral esquerdo do Grêmio. 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
0: Eu fiz a confusão aqui, né? O Pedro Gabriel comete a falta no Pulga, mas eu tô achando que essa falta aí é aquela que o cara busca, viu? Ele jogou a bola para um lado e foi para cima do jogador do Grêmio.
4: Também não achei para cartão.
0: Eu tô achando que esse cara foi mais malandro do que recebeu a falta.
4: Não, foi falta. Não, falta.
2: Agora, eu acho que naquele lance.
0: E hoje vai dar pro Ceni.
2: Quem puxou o jogador ali do Bahia, acho até inclusive que foi o Vieri.
4: Mas a bola tá fora de jogo, tá fora vale. De jogo,
2: vale, né?
4: Até porque desde que tu não agrida, que daí vai
0: Bahia,
4: pra natureza.
0: Falta pro Bahia, vamos cuidar esse lance. O Everton Ribeiro é sempre um jogador perigoso. Tem que fechar a porta agora. Te cuida, o Everton, senão o Jacaré te abraça. É momento bom pro time baiano. Vamos lá, tira essa aí, Grêmio. Levantamento tá feito no tumulto da grande área. O Everton salva, a bola volta. Tá viva no tumulto da grande área, confusão estabelecida. Tira a retaguarda do Grêmio, quem sabe agora. Enamorado, bota pra derreter, Mac, não. O árbitro parou, sinalizou a falta ali na saída do campo de defesa. Ufa, é falta pro Grêmio. Passa limpo, meu.
5: Na saída de bola da equipe do Grêmio, acabou tendo um choque. O Everton está caído no gramado, vai receber atendimento médico. O jogo ficou parado por conta disso. E não sei se dá para ouvir no fundo, mas vaias, porque saiu de campo Everton Ribeiro. Ele foi vaiado, saiu Everton Ribeiro, portanto, com a camisa de número 10, para a entrada do camisa de número 11, Rodrigo Nestor. E também para a entrada do camisa 27, Everaldo. Trocas no Bahia, então saem Everton Ribeiro, camisa 10, e o 12, William, José, no caso, para a entrada de Rodrigo Nestor com a 11 e Everaldo, 27.
0: Pois é, né? Tem umas figuras aí que eram titulares nesse time do Bahia aí, né? Agora estão no banco de reserva, tá confuso o ambiente lá, hein? Não sei.
5: E um parênteses, né? O Everton Ribeiro sendo vaiado, né? Foi na escalação, pois agora não foi substituído também.
0: É, não, não. Pronto.
5: Temos os gritos da torcida aí, ó.
0: Tá pegando o bicho.
4: Sene, Vaitinho. Não precisa de você.
0: Torcedor do Bahia não quer mais Rogério Ceni. Acabou pra ele no Bahia, hein?
4: Parece que a polícia tá subindo lá, dá uns conselhos pra ele.
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0: É bom esse Dixon Ricardo. Na Fonte Nova, 17 horas 30 minutos, hora oficial do Brasil. 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O Grêmio está ganhando, o tricolor está na frente. Vence a equipe do Bahia, placar de 1-0. Torcedor do Grêmio está feliz, torcedor do Grêmio faz festa em todo o Brasil. Torcedor do Bahia está indignado. Torcedor do Bahia não acredita no que está vendo. O Grêmio está ganhando o jogo. Iago, ex-internacional lá pelo lado esquerdo, entregando a bola, fecha para receber Sanabria. Sanabria voltando para Iago. Iago volta com Sanabria. Você vai ter que me dar um cronômetro mesmo.
4: Eu vou lhe dar,
0: O meu aqui acabou.
4: Vou te conseguir.
0: Eu chamo o tempo e o placar e aí eu olho na tela da TV, também não tenho tempo e placar. Aí eu fico mal. Né? A bola dominada na saída do campo de defesa. Ela vem Bahia de corpo inteiro para o campo de ataque. David Duarte. David Duarte estabelece contato, mas parece que não tem dinheiro para comprar luta, né? Vai te contar, né? Volta a bola aqui no setor de retaguarda. O time do Bahia trabalhando a bola. A bola rola, rola, onde está colocado o Gilberto. Gilberto puxa o carro, desce para o campo de ataque. Agora sim, 23 minutos de partida, chegamos a 24, vira o digital, marcador tá do jeito que o torcedor tricolor gosta. Grêmio 1, Bahia 0, Belk.
3: Informando a Rádio Grenal, outro jogo em andamento, Botafogo 2, Corinthians 1, na B, Atlético 1, Juventude 0, na C, Caxias 1, Paysandu 0, segue 0 a 0, Brasil e São José na Série D. Rogério Ceni é o segundo técnico mais longevo, hein? Está no Bahia desde setembro de 2023, só atrás do Abel Ferreira. Está há mais de 5 anos no cargo. Se cair, enfim, será o segundo técnico mais longevo em atividade. 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
0: 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Torcedor conectado na Granal. 25 do segundo tempo de jogo. Tricolor, tricolão, tricolaço tá na frente. A bola rola, rola na roda gigante do gramado. Desce rapidamente para o campo de frente o time do Bahia. Trabalha a bola Rodrigo Nestor, estabelece contato pelo flanco canhoto. Metida de bola, pontada agora do Canu. Canu no lado esquerdo no campo de ataque para Iago. Volta para Canu, triângulo formado. Time do Bahia chega com Nestor. Nestor retrocede a bola, baixa na grama, fecha para receber ali o Igor. Abre luta, aliás, o Eric. Abre pulga, luta contra a marcação. Rasga por baixo a retaguarda do Grêmio. Arbitragem paralisa e marca a falta, Ober.
5: Não, segue o jogo.
4: Marcou.
0: Marcou, mas cobraram rápido. Aqui pelo lado direito, a bola no tumulto da grande área. Chega por baixo, afasta a zaga do Grêmio com Wagner Leonardo. A bola vai embora para fora, para a linha de lado. Manuel está marcando a arbitragem favorável ao time do Bahia. Já foi cobrado. Bahia desce de novo para o campo de ataque. Trabalha a bola Sanabria. É na entrada da grande área, Nestor. Claro, e o Alves Lambrou apertou o gatilho e bateu Brunão. Para fora do gol! Uma bola mortífera, recheada de veneno. Ô, Berrar, quase, quase que o tricolor baiano tá na rede.
5: Quase, quase, PC Carvalho, jogada pelo lado direito. Rodrigo Nestor dominou na meia-lua da grande área. No drible de corpo, ganhou do marcador. E na perna esquerda, bateu no contrapé do Everton. Acabou tirando demais. E passou tirando tinta da trave direita do goleiro Everton. Segue o placar favorável ao tricolor gaúcho, 1 para o Grêmio, 0 para o Bahia.
0: Vamos lá, Grêmio, vamos pro segundo gol, para matar de uma vez por todas o time baiano. O Grêmio desce pro campo de ataque, e Garotinho que entra no segundo tempo, Vitor Ramon, partiu para cima da marcação, chegou bem colocado, a retaguarda, afasta, tira, sobra de bola do time baiano, vem pela ponta esquerda, vem pro campo de ataque, o Grêmio trata de se defender, Luciano Juba que tenta a jogada, sai da ponta, vem pra meia, meia esquerda, campo de ataque, tocando, entregando bola pro Iago, Juba saiu do jogo, o Iago meteu, ele que entrou no lugar do Juba no interior da grande área, fechou Sanabria, vai empatar o jogo e empatou. Bahia, gol do Bahia, do Bahia, do Bahia. Onde estavam os zagueiros do Grêmio numa hora dessa? Ficou livre, livre. Mas olha, não tinha como errar. Fura ali na jogada também o Wagner Leonardo, tenta interceptar a jogada e aí o Sanabria chega à vontade. Recebe um mamão com açúcar e toca a bola para o fundo da rede. O Bahia está empatando aos 27 minutos. Lamentavelmente, o marcador agora no placar do futebol da Granal: um para o Grêmio, um para o Bahia. Sanabria que entrou no segundo tempo, tá tudo igual. Passa limpo o Oberré.
5: Jogada construída pelo lado esquerdo da grande área tricolor. Cruzamento veio rasteiro e a zaga do Grêmio, olha, não conseguiu fazer o corte. Sanabria.

0: Do professor, acho que tinham apresentado já algum resultado, mas foi uma falha do Vitor Ramon, né? Não dá pra gente passar pano também, menino, sei que tá começando, né? Mas uma falha, uma perda de bola lá no começo, no campo do adversário e no campo do Bahia ainda, que propiciou esse contra-ataque aí do Bahia, que acabou fazendo 1-0, empatando a partida, Rogério Belch.
1: 18º gol que leva o Grêmio na Série A do Brasileiro, 28º no ano, segundo gol de Sanabria no campeonato. Grêmio na tabela de classificação, 15º com 18, superando Corinthians e Santos, o primeiro rebaixado no momento, no critério saldo de gols.
2: Não carimba o gol, Jaziel?
3: Não, gol legal do Bahia, pode carimbar. E agora teve cartão por reclamação número 5 do Bahia, daqui a pouquinho o Ober confirma o nome dele ali, mas deve ter sido por reclamação com a Neuza Bach, ali o árbitro paralisou o tiro de meta do Grêmio, cartão amarelo, vai Ober.
4: Cartão amarelo para o Acevedo, camisa de número 5, de coração, ótica Diniz, para ver você feliz.
1: Gol do Botafogo, PC, Arthur Cabral, hat-trick dele, em 3 dele, Botafogo 3, Corinthians 1, 24 do segundo. 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
2: Com empate, o Grêmio está em 15º, Rogério Belch, por conta deste resultado satisfatório, a torcida do Botafogo, é isso?
1: Exatamente, está empatado com o Santos e Corinthians, e nesse momento agora o Corinthians entra na zona. Ambos com saldo menos 4, 18 pontos, Santos e Corinthians, mas o critério gols marcados favorece o Santos, 21-14. Mudou a zona, quem entra agora é o Corinthians.
2: 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Teremos alteração aí, Ober.
4: Caio Paulista vai entrar daqui a pouquinho, foi chamado pelo técnico Luiz Castro, vai ter a última troca daqui a pouquinho na equipe do Tricolor.
2: Pedro Gabriel pelo setor esquerdo no campo de ataque, prefere retrair a jogada, rede balançando o plantão, Grenal informando.
1: O Gaúcho na Série C, Salatiel amplia para o Caxias, 27 de segundo, Série C, estádio Centenário em Caxias do Sul, 2 para o Caxias, 0 para o Paysandu. 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
2: Acevedo pelo setor direito no campo de ataque, abre luta contra a marcação, rasga por baixo, Vieira comete falta, o jogo está parado, a falta está marcada, é falta, diga.
0: PC, se for entrar o Caio Paulista, imagino que seja por lesão ou por tentar ter alguma coisa com o Pedro Gabriel. Agora, a substituição que eu faria seria tirar ou o Noriega ou o Léo Pérez e colocaria o Thiaguinho para tentar no meio de campo ele tentar ficar um pouco mais com a bola. Os dois estão perdendo muito, imagino que seja até por cansaço.
4: Caio Paulista vai colocar o colete novamente, hein? Cancela a substituição. Caio Paulista vai colocar o colete. E Thiago foi chamado, tira o colete agora, porque está caído no gramado, parece o Eric Noriega, ele mesmo. Está caído no gramado, vai receber atendimento médico. E o Thiago foi chamado, portanto, ali conversando com o Vitor Severino e com o Luiz Castro.
2: Deixa eu botar minha mão aqui na live aqui para aparecer, cumprimentando o Serginho.
0: Obrigado. Mas acho que é o Zorteia que vai entrar aqui também, que também é uma boa iniciativa.
2: E aquele guri, o Borne, não está preparado, não?
0: Não está lá, né?
2: Não, eu digo para.
0: Espero que sim, né?
4: Ele mesmo, desculpa a minha confusão aqui de longe, os dois são muito parecidos, ainda mais de costas. Não é o Thiago coisa nenhuma, é o Bernardo Zorteia, camisa de número 50. Quem vai entrar no lugar do Noriega já está em campo, inclusive.
0: Acho que o Noriega ajudou o professor aí nessa aí.
2: É. Vamos ver se o garoto sorteia aí, né? Não amarela, né? Faça bonito, porque o menino aí, o Vitor Ramon, parece que sentiu. Vamos lá, a bola é dominada aqui no campo de retaguarda. O time do Grêmio tem a posse de bola, onde está colocado o Wagner Leonardo, que falha no lance que origina o gol. Não sei se falha, né? Ele tenta. Eu quero rever o lance depois, me pareceu falha. 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Olha o Grêmio com o Mac, livra-se do primeiro escape, vai embora para o campo de ataque, foi atropelado, é falta! Falta, falta do Eric, é falta para o Grêmio dali, pode ser boa, passa limpo, Berrer.
4: Recuperação de bola do Grêmio no campo de defesa, tentou uma jogada em velocidade por dentro, o Gabriel Mac ia conduzindo, tentando ligar o contra-ataque, acabou sendo parado com falta e com cartão para Eric, camisa de número 14, cartão amarelo para Óticas Diniz, de coração, Óticas Diniz, Óticas Diniz para

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1: 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Obrigado pelo carinho, obrigado pela companhia. Obrigado para você que está na nossa live. Deixa aí o teu comentário. 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Vai ser um prazer narrar mais um gol do Grêmio para você. Lá vem o Grêmio de corpo inteiro para o campo de ataque. Sobe a retaguarda baiana. Vem colocado ali o David Duarte. Cachola na bola, lá vai embora para fora, para a linha de lado. Manual está marcando a arbitragem. 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Lá vem Bahia. Desce para o campo de ataque com o Eric Pulga. Coloca na frente, tenta imprimir velocidade. E vai pro terreno o jogador da equipe baiana. O jogo está parado e o garoto Vitor Ramon está tomando o cartão amarelo. Passa limpo, Ober.
2: Exatamente, cartão amarelo para o Vitor Ramon por falta na condução da jogada da equipe do Bahia. E claro, né? 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
1: É. Cazuza, né?
3: Pois é, mas eu parece até que eu sou gremista, PC, mas nenhum cartão que ele deu pro Grêmio foi certo até agora. Nenhum. É. Três, nenhum. Ele acertou.
1: É, acho que disseram pra ele, esse menino aí, primeira vez, segunda vez, jogando no time titular. Pode meter um cartão que não tem problema, ninguém vai reclamar tanto, né? Mas a gente tá de olho, o Gesiel tá de olho. Aqui pelo lado direito no campo de ataque, desce o time do Grêmio, autor do gol, Sanabria, desce agora o Bahia. O Grêmio trata de se defender, Sanabria caprichou, um pra lá, dois pra cá, trabalhou, tenta o cruzamento, explode a bola em cima.
3: Tinha um na Praça Nossa que dizia, tô de olho no senhor, tinha ele que fazia, tô de olho no senhor.
1: Era legal, né? Atenção, escanteio que vai cobrar o Bahia ali pelo lado direito no setor de ataque, Uber.
2: Escanteio pelo lado direito que vai fazer a cobrança agora a equipe do Bahia. Depois de uma jogada tramada, a zaga conseguiu afastar bem. Vamos para a cobrança.
1: Rodrigo Nestor enquadra o corpo, toma posição, autoriza o árbitro da partida, pé esquerdo na bola. Levantamento fechadinho, a bola passa por todo mundo e ainda explode no Everaldo. Vai embora para fora, para a linha de fundo. 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
1: Fonte Nova, Salvador, Bahia, bichinho. Decorrendo os 36 minutos de partida da etapa complementar, restam 9 na contagem regressiva. Marcador está igualado, um para cada lado, um para o Grêmio, um também para o Bahia. Rogério Belque.
5: Informando a Rádio Grenal, segue Botafogo 3, Corinthians 1, 6 e meta em Bragantino e Vitória, Chapecoense e Remo, Atlético Paranaense e Flamengo na Série B. Juventude segue perdendo em São João do Rei para Atlético por 1-0. Nasceu Caxias, vai vencendo em casa, Paysandu por 2-0. Segue 0-0, Brasil e São José na informação. 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
1: 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Bahia tá chegando, tá na área, Canu. A sorte, que o seu Canu não é atacante, mas não valia mais nada, dedurou bandeira lá, Ober.
2: Exatamente, lançamento do Rodrigo Nestor para dentro da grande área, mas já estava impedimento, em posição de impedimento, o Canu tentou ainda a finalização, deu no meio do zagueiro, mas nada disso valeu, infração que vai cobrar o Everton. 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
1: 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Estamos contando as emoções de Grêmio Bahia. Torcedor tricolor, obrigado pelo carinho, obrigado pela audiência. Você aí no Litoral Norte, Litoral Sul, um abraço todo especial para você em todo o Brasil e também em todo o planeta. Todo mundo ligado na Grenal, tira a retaguarda. E o que é que houve por ali, Obel?
2: Lateral para a equipe do Grêmio. Vai ter a última... Isso, vai ter a última troca na equipe do Bahia. Vai sair a camisa de número 2, Gilberto, para a entrada do camisa de número 90, Caio Suassuna. Caio Suassuna, número 90, no lugar do Gilberto, que sai com a 2, faz assim, faz assunto, faz economia com qualidade no assunto.
6: Deve ser meu parente, PC.
7: Suassuna.
6: Ariano Suassuna deve ser meu parente.
7: É nosso parente.
3: A loucura, é a loucura. Tem que mandar internar os dois, não tem mais volta.
0: Tu e o PC, isso?
3: É os dois, eu e o PC no sanatório. PC.
0: Tá bem? Fala, Rogério Berk.
5: Vai para 9 jogos sem vitórias fora de casa. O Grêmio não venceu ainda. É a maior marca desde 2011, quando ficou 9 jogos sem vencer fora de casa. Começou esta série negativa fora de casa com o Renato Gaúcho em junho, mas acabou com o Celso Roth em setembro. Então, é o maior jejum fora de casa nos últimos 15 anos em Brasileirões.
1: 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Essas coisas do Gesiel aí acaba contaminando o cara, né? A escanteio pro Grêmio.
0: Bebeu o mate dele aí, foi isso?
1: Né? Eu tomei o mate, ó. Mate amargo. Bebeu um chimarrão de erva boa. Que o doce desse amargo me faz bem. Atenção, é escanteio. Pedro Gabriel meteu fechadinho, quem sabe agora. A bola passa na frente do Blight White e vai buscar aqui pela ponta esquerda. Chega contra ele, dá duro na marcação ali o Suassuna. Afasta a retaguarda baiana. A sobra de bola ainda é do time do Grêmio. Trabalha a bola no setor de retaguarda. Gabriel Mac recua até o goleiro Everton. Dá uma chinelada, explode para o campo de ataque. O Amuso saiu de trás, a condição é legal. A bola está viva pela ponta esquerda. Brecou na frente da marcação, faz a jogada, transa curto, mete no tumulto da grande área, aparece para tirar de qualquer maneira dali o Sanabria. Sobra de bola do Grêmio, mas não vale mais nada, é. O árbitro para, marca, assinala, é falta, falta marcada e falta cobrada. Lá vem o Bahia, de novo de corpo inteiro, desce pro campo de ataque, carrega a bola Iago, para na frente da marcação, breca a jogada, encosta Rodrigo Nestor, volta para Iago. Iago domina a bola, o time do Bahia tenta o segundo gol no jogo. Te cuida, ex-Grêmio. Partiu o Bahia pro campo de ataque, 40 minutinhos são decorridos do tempo de complemento, marcador apontando um para o tricolor mais querido do planeta, um também para o time baiano que desce para o campo de ataque com Acevedo. Abre o compasso aberto na ponta direita para Sanabria. Sanabria volta para Acevedo. Acevedo tenta com Sanabria, parou no Amuso. Bom Amuso, tenta evoluir para o campo de ataque o time do Grêmio, falta nele, jogo tá parado, é falta para o Grêmio, falta em cima do Amuso. Obeira
2: tentava sair jogando em velocidade depois da recuperação de bola no campo de defesa. Amuso acabou sofrendo a carga, falta em cima dele. E quando que quiser, PC, tem público e renda,
1: vamos lá.
2: Público total 26.927 torcedores para uma renda de R$771.759,60. Então, quase 27 mil torcedores aqui na Arena Fonte Nova.
1: Então, aquilo que eu te falei, depois dos... quando faltasse 15 minutos em diante, começar, o pessoal ia chegar, né? O que aconteceu, né?
2: Exato, exato.
1: Ah, é assim, né?
2: Mas tá um pouco disperso aqui a... a galera, né?
1: Não dá, quatro, não dá essa impressão de ter tudo isso, não.
2: Exato.
1: 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A bola com o Iago pelo setor esquerdo no campo de ataque. Desce o time do Bahia agora com Pulga. Pulga para Iago. Se apresenta, busca o jogo lá pelo setor esquerdo, o time baiano, o Grêmio trata de se defender. A bola rola, rola na metade do campo. Canu vem buscar o jogo, desce pro campo de ataque, só o goleiro lá no campo de defesa, aluga-se um campo, lá vem o Bahia, com Sanabria, sai da ponta, vem pra meia, rola no miolo, boa a bola, pra Rodrigo Nestor, clareou, vislumbrou, apertou o gatilho e fuzilou pro gol, pra fora do gol, à direita do gol, linha de fundo, não deu, é nada, é só tiro de meta, Wolver.
2: Tentativa de surpreender o goleiro Everton, finalização veio da intermediária, pelo lado esquerdo, foi muito longe da meta defendida pelo goleiro tricolor. Segue o placar empatado em 1-1 aqui na Arena Fonte Nova. 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
1: 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O Bahia vem pelo setor esquerdo no campo de ataque, pedalando na frente da marcação, o Pulga rolando na investida no tumulto da grande área, chega bem ali no atalho, afasta Luiz Antônio, completa lá de trás a retaguarda do Grêmio, tenta partir com o Amuso, domina a bola, rente a marginal esquerda, coloca na frente, bota pra derreter, partiu pra cima da marcação, pediu uma falta, nada deu arbitragem. Sim, deu, parou, marcou, determinou, tá lá estatelado, ajustando agora as meias, ajeitando o Amuzinho, em cima da faixa central do campo, jogo parado, falta marcada, passa limpo, Ober.
2: Mas não foi o árbitro de campo que marcou essa falta não, foi o quarto árbitro, viu, porque o juizão tava mandando o jogo seguindo uma boa. Amuso recebeu a bola na ponta esquerda, ainda no campo de defesa, tentou ligar o contra-ataque, foi derrapado ali pelo marcador aí a falta foi cometida. O jogo segue parado aqui na Fonte Nova.
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1: Na Arena Fonte Nova, é decorrer dos 43 minutos de partida. Eu disse 43 minutos, segundo tempo, tempo segundo de jogo. Marcador está igualado, um para cada lado, um para o Grêmio, um também para o Bahia.
5: Informando a Rádio Granal, segue Botafogo 3, hat-trick do Arthur Cabral, Corinthians 1, gol do Garro. Às 6h30 tem Bragantino e Vitória, Chapecoense e Remo. 7h30 Atlético Paranaense e Flamengo. Na B, Juventude vai perdendo, 1x0 para o Atlético fora de casa. Na C, Caxias vai ganhando, 2x0 do Paysandu em casa. Na D, segue 0x0 Brasil e São José e Pelotas. 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
1: 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Atenção, Bahia chegando, bola no segundo pau, a cabeçada pro gol, na trave! Na trave! Na trave, Everaldo! Tá tirando Pedro Gabriel, puxado pela camisa, contribui, valoriza ali atrás, Vieira e sai pro jogo com Amuso. Uma bola venenosa, mortífera, recheada de veneno, confusão agora, Rodrigo Nestor acerta o Mac, jogo tá parado, confusão estabelecida, o Everton abandona a meta, passa ali pro Uber.
2: Muita coisa acontecendo em pouco tempo. Primeira jogada pelo lado direito, cruzamento que chegou. Primeiro cruzamento que chegou na cabeça do Everaldo, ele que adora fazer gol contra o Grêmio. Dessa vez ficou parado na trave. No rebote, a tentativa de sair jogando rápido da equipe do Grêmio. Gabriel Meck recebeu a bola no corredor central no campo de defesa. Sofreu contato nas costas, ele acabou valorizando. E o Rodrigo Nestor ficou pistola ao ponto de sair brigando, reclamando, dedo em riste. E aí o Everton está no meio de campo nesse momento para trocar uma ideia com o árbitro, já trocou uma ideia com o Rodrigo Nestor, tudo isso para uma falta no campo de defesa do Grêmio.
1: 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Gesiel me fez sinal aqui dizendo que era mais 6 e o árbitro conferiu lá, né, Gesiel?
3: Sim, subiu a placa lá, 6 minutos CMPC, vivo, natural, vamos a 51, PC.
1: É. Gesiel tinha me avisado aqui uns 2 ou 3 minutos antes. Vai para o campo de ataque, Acevedo, é o Bahia que está descendo, buscando o setor defensivo do Grêmio, vai para o seu setor de ataque, Acevedo, mete bola longa, espichada na ponta esquerda, boa bola, atenção, Iago meteu no tumulto da grande área, chega por baixo, tira a retaguarda do Grêmio, garoto estreante Luiz Eduardo, estreante não, não, mas agora sim, começando um jogo pela equipe principal do Grêmio, a bola lá para a linha de fundo, escanteio, over.
2: Jogada pelo lado esquerdo da equipe do Bahia, Luiz Eduardo chegou bem fazendo corte, jogando a bola pela linha de fundo, escanteio que Rodrigo Nestor cobra.
1: Cobra Rodrigo Nestor, a bola passa por todo mundo, se ofereceu para Everaldo, na caixa para grama, partiu para cima da marcação, evoluiu, conduziu junto à linha de fundo, achou espaço, meteu no tumulto da grande área, confusão estabelecida, sentiu lá o jogador da Bahia. Sentiu o jogador do Bahia, o Grêmio tem contra-golpe com Amuso. Amuso escapa, escapa, escapa, vai embora. São 3 do Grêmio contra 2 do Bahia. Bota pra derreter, recebeu o Amuzinho, vai bater, bateu pro gol, pra fora do gol. Mac meteu pro Amuso, esperava a devolução. Bright White fechava, foi Fominha, meteu direto pra linha de fundo, a bola cruzada, passa limpo Uber.
2: Foi Fominha, realmente, o Francis Amuso. Ele recebeu o toque do Gabriel Mac por dentro, eram 2 jogadores do Grêmio contra 1 defensor do Bahia. Ele conduziu a bola na perna esquerda, invadiu a área, tentou um chute, barra cruzamento, no final das contas não acertou nenhum dos dois, a bola acabou se perdendo pela linha de fundo, longe da meta defendida pelo goleiro Léo Vieira. Segue o placar empatado em 1x1.
5: Gol de Juventude.
1: Jogo tá aberto, senhoras e senhores, jogo tá aberto, tudo pode acontecer nesses movimentos iniciais que seja em favor ao Grêmio. Enquanto isso, Sanabria aqui na direita da grande área, livrou-se do primeiro, fugiu do segundo, rolou atrás, a chance é boa pro gol, pra fora do gol! Pra fora do gol! As esquerda do gol do Everton. Mas esse Sanabria é um chato. O que ele está incomodando a defesa do Grêmio é algo que não dá mais para suportar, seu Roberto.
2: É, a jogada pelo lado direito do Sanabria, ele conseguiu limpar dois marcadores. Foi fazendo fila, invadiu a grande área e deu um toquezinho rasteiro para trás. Chegou finalizando bem, me pareceu, o jogador Eric, que de perna direita tentou buscar o ângulo esquerdo do goleiro. O Everton acabou errando completamente a casinha. Para sorte do Grêmio, segue o placar empatado em 1-1. Tiro de meta que o Everton cobra.
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5: É gol gaúcho na Série B. Raí Silva aos 47,5 do segundo. Empata para o Juventude na Arena Sicredi em São João del Rei. Atlético 1, Juventude também 1, segue na Série C. Caxias termina agora. Caxias 2, Paysandu 0. Instantes finais para Brasil e São José na D, 0-0.
1: E Sanabria, condição legal, dispara com bola dominada. Cortou por dentro, chamou para a perna esquerda, tenta o chute pro gol, desferiu em cima do Pedro Gabriel. A sobra do time baiano chega de novo no campo de ataque. Boa bola é boa. Caio Suassuna meteu no tumulto da grande área. Wagner Leonardo tira, descarrega lá de trás o garoto Pedro Gabriel, jogador do Bahia. Sente, jogo tá parado, passa limpo. Ober
2: tentava sair jogando a equipe do Grêmio na proteção do jogador ali, o Bernardo Zorté, acabou deixando o braço aberto, acertou o jogador da equipe do Bahia. Juizão marcou 7. A falta. E aí o Bright White ficou pistola, saiu dando soco no ar, reclamando com a marcação da falta. Mas falta para a equipe do Bahia. É na intermediária, pelo lado direito, vai pintar chuveirinho para dentro da grande área do Everton. Deve ser o último lance da partida.
1: Mais um minuto, Gezé.
3: É, subiu mais um ali o árbitro. Acho que foi pelo atendimento ao jogador ali na ponta direita do campo. Vamos a 53. Ou melhor, 52.
1: 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É falta que vai cobrar a equipe do Bahia pelo setor direito no campo de ataque. Quem sabe o último movimento do jogo. Te cuida, o Everton, senão o jacaré te pega. 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Atenção, Rodrigo Nestor meteu no segundo pau. Everton! Já sai negando legal, buscando o campo de ataque. É o goleiro do Bahia. Também sai dali para tirar a jogada de qualquer maneira. O time do Bahia vai tentar partir com o Iago para o campo de ataque. O árbitro, atenção, vai trilar o apito. Estamos chegando aos movimentos iniciais, os momentos finais do jogo. 0, 1 para o Grêmio, 1 para o Bahia. Em solo baiano, o Grêmio está conquistando um ponto fora de casa. E o mais importante, o Grêmio está fora da zona do rebaixamento. Bahia vem para o campo de ataque. Aqui é Eric Pulgar, rente a marginal da esquerda, trabalha a bola, fecha a porta diante dele na marcação. O Léo Pérez, metida de bola junto à linha de fundo, é a devolução para ele, vai meter no tumulto da grande área, meteu o espeto na brasa, fecha a porta. Léo Pérez toca pela linha de fundo, escanteio. Ober,
2: jogada conduzida pelo lado esquerdo, da mesma forma que surgiu o gol do Bahia. Veio o Iago para fazer o cruzamento, Léo Pérez bem na marcação, botou pela linha de fundo, escanteio que Rodrigo Nestor cobra.
1: Vem para a cobrança ali o Rodrigo Nestor, está junto ao pau da bandeira. É escanteio que cobra o time do Bahia. Nós vamos agora para o último minuto. Bola no tumulto da grande área, alivia a zaga do Grêmio. Chega brigando pela posse de bola ali o jogador da equipe tricolor, né, que sofre a carga. A bola vai embora para fora, para a linha de fundo. Estamos chegando nos últimos segundos de jogo. Falta cometida pelo Iago. Vai terminar o jogo na Bahia. O Grêmio está fora da zona de rebaixamento. O Grêmio poderia ter vencido esse jogo. Atenção, apita o árbitro. Terminou a partida. Grêmio e Bahia empatam na Fonte Nova. O torcedor está em loucura, está em protesto contra o técnico, contra o treinador Rogério Ceni. O Grêmio saiu uma ou duas posições, alemão? Avança.
5: Duas posições, instantes finais, 51, Botafogo 3, Corinthians 1. Com a derrota do Corinthians, a derrota do Santos pela manhã, Grêmio 15º, sai da zona. Quem está na zona agora é o Corinthians, pelo número de gols marcados.
1: 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Acreditamos que ambientes inspiram viram pessoas, jogadores começam a deixar o gramado Oberherr.
2: Deixa um gramado, alguns jogadores se cumprimentam ainda dentro do gramado da Arena Fonte Nova. A equipe de arbitragem cercada por 5 policiais militares. Agora chegou o Canu para trocar uma ideia. Alguns jogadores do Grêmio também vão lá conversar numa boa. E os demais jogadores seguem no centro do gramado. Os atletas do Grêmio se reúnem para saudar a presença do torcedor gremista. E os jogadores do Bahia também seguem ali, conversam com o Rogério Ceni. Quando trilhou o apito final, muitas vaias por parte da torcida do Bahia.
1: 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Vamos eleger a partir de agora o craque raiz CMPC. Viva o natural! Eu esperei até o final do jogo porque, né, poderíamos ter aqui algo decisivo, né, aí, né, Serginho? Qual é o teu craque? O teu craque raiz CMPC. Viva o natural!
8: Como eu sou um resultadista, caso o Grêmio tivesse conquistado uma vitória, eu teria votado no Vieri. Mas como acabou em 1-1 a partida, meu voto vai para o Everton, que mais uma vez brilhou, fez duas grandes defesas, foi responsável, acabou sendo responsável também pelo empate do Grêmio nessa partida.
5: PC, terminou. Botafogo 3, Corinthians 1, final.
1: Grêmio na 15ª colocação, lá.
5: Isso.
1: Muito bem. Internacional na 9ª, Grêmio na 15ª.
5: Décimo Inter, né?
1: Décimo
5: Inter. Pontuação de 9º, aplicado os critérios do 10º, Grêmio tem pontuação de 15º e é o 15º de fato.
1: Tomara que até o final dessa Copa pelo menos um dos gaúchos apareça aí, pelo menos entre os 8 melhores colocados. Hoje o Inter está mais próximo disso, mas a gangorra no Rio Grande do Sul ela continua lá e não vai morrer tão cedo. Vamos lá, o Serginho votou então no goleiro Everton. Você, Oberherr?
2: Meu voto é no Santos, já que estamos na terra dos todos os santos aqui. Vou votar no Everton também, que fez dois milagres.
1: O Everton também, Gesiel Elias.
3: Vieri jogou bem no jogo de hoje, gostei do zagueiro do Grêmio.
1: Muito bem. Eu vou votar no Everton. Até para ver se esse goleiro aí aparece, né, nessa lista da seleção brasileira, porque está jogando demais. 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
3: Ele não é bruxinho, PC. Se ele fosse bruxinho, ele era o titular da seleção por bola, ele merece.
1: É, e não está mais em São Paulo também, né?
3: Exatamente.
1: Ele tá lá na região, lá, né? 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O Oberherr que o diga, né? Lugar perfeito. A gente fala um pouquinho mais. Vamos ouvir o goleiro Everton primeiro. Craque do jogo, craque raiz MPC, vivo natural. E aí, o Everton, pode falar.
9: Lança desse ponto. E para você, pessoalmente, falando, como está a sua expectativa de ser convocado amanhã para o Ancelotti? Boa noite, Everton.
10: Boa noite. Acho que a equipe se entregou ao máximo para tentar sair daqui com a vitória. Esse é o nosso objetivo. Era vencer o jogo dentro do primeiro ao último minuto. Infelizmente, ali no vacilo a gente tomou o gol, mas faz parte do futebol. Acho que somar pontos é sempre importante.
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